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5: 21 horas e 2 minutos.

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4: 21 horas e 16 minutos.

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difícil, mas não posso desistir. Depois da tempestade, flores voltam a surgir. Mas quando a tempestade demora a passar, e a vida até parece fora do lugar, não perca a fé em Deus,

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3: 22 horas e 3 minutos.

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2: 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Duas horas e 17 minutos.

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3: Duas horas e 32 minutos.

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2: Duas horas e 47 minutos.

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1: 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Sempre 5,7. 23 horas e 1 minuto.

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1: Sempre 5,7. 23 horas e 20 minutos.

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0: 23 horas e 35 minutos.

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Antes de continuar as cerimônias deste casamento, se alguém souber de algo que impeça este matrimônio, que fale agora.

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1: 2 horas e 45 minutos.

dia, meu irmão, minha irmã, paz e bem. Na manhã desse domingo, Senhor, agradecemos por mais um domingo, poder desfrutar dos teus cuidados e sentir a tua doce presença em nossas vidas. Derrama, Senhor, as tuas ricas bênçãos neste dia, sobre as nossas vidas e também de todos os nossos familiares e amigos. Derrama, Senhor, muita paz e muito amor nos nossos corações. Livra-nos de todo o mal e de todas as flechas do inimigo. Abençoe a todos que podem descansar hoje de suas lutas diárias. Que possamos ter uma ótima tarde de descanso e uma noite tranquila, com sono reparador, para amanhã acordarmos para mais uma semana abençoada, em nome de Jesus e da Virgem Maria. Meu Deus, perdoa as nossas falhas e nos dê forças para continuar seguindo em frente com a cabeça sempre erguida. Abençoe, Senhor, essa nova semana que se inicia. Nos dê a chance de recomeçar com muita força, fé, otimismo e alegria de viver. Agradecemos por tudo, meu Senhor e meu Deus.

0: 7.
1: Eu acho que uma música só é pouco.
2: Que povo lindo, né, gente? Ave Maria.
1: Isso é o povo do Rio de Janeiro.
2: Não, se eu tivesse solteiro, eu já tinha beijado uns 50.
3: Calma aí, devagar.
4: Vocês querem saber quantas pessoas tem aqui hoje?
2: Sim.
4: A gente pede para as pessoas ligarem os celulares na luzinha, na lanterna, né? Para fazer a cena com a gente. Todo mundo assim, igual.
1: Faz assim, com a lanterna.
4: Ver, todo mundo, vai.
2: Tá lindo, tá lindo, tá lindo.
1: Só soltar a voz.
2: Esse é o hit, todo mundo sabe cantar, hein? Simone Simaria, Chitãozinho Chororó.

0: Hora certa. 4:38. 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
1: Indicadores agropecuários com Diego Brião. Soja.
2: Os contratos futuros com vencimento em setembro registraram elevação nos Estados Unidos na sexta-feira. Na Bolsa de Chicago, a cotação era de US$12,76 por bushel. Valores no mercado físico no Brasil por saca de 60 quilos. Estado do Mato Grosso, cidade de Rondonópolis, R$ 144,00. Bahia, Luiz Eduardo Magalhães, R$ 141,00. E Rio Grande do Sul, Nonoais, R$ 134,00.
1: Boi Gordo.
2: Em São Paulo, na B3, os contratos com vencimento em agosto eram negociados ao final da sexta a R$ 343,35 por arroba. Houve elevação de 0,13% no dia. Boia Vista, no Mato Grosso, em Cuiabá, R$ 318,82 por arroba.
1: Café.
2: Os contratos futuros de café arábica com entrega prevista para setembro terminaram a sexta-feira em Nova York, nos Estados Unidos, em elevação. A cotação era de R$ 2.388,10 por saca de 60 quilos. No Brasil, no mercado físico, valores do café arábica, tipo 6 por saca de 60 quilos. Minas Gerais, Varginha, R$ 1.870 e São Paulo Franca, R$ 1.770.
1: Milho.
2: Valores no mercado físico por saca de 60 quilos. Paraná, Marechal Cândido Rondon, R$ 58,00. Valor em estabilidade na comparação com a cotação anterior. E Goiás, Rio Verde, R$ 60,00 em elevação.
1: Laranja.
2: Os contratos futuros de suco de laranja com entrega prevista para setembro terminaram a sexta-feira em Nova York em queda. A cotação era de US$ 132,95 por libra peso. Valor da caixa de 40 quilos e 800 gramas de laranja a prazo na indústria. Estado de São Paulo, R$ 31,18 em estabilidade. Valores no mercado físico, Rio Grande do Sul, região serrana, tipo Itália Rubi, média semanal, R$ 9,69 por quilo, em queda, e Pernambuco, tipo Isabel, preço médio comercial, R$ 100 por caixa de 18 a 20 quilos, em estabilidade.
1: Algodão.
2: Valores do algodão em pluma por arroba, Mato Grosso Sorriso, R$ 133,45 em elevação, e Bahia Região Oeste, R$ 144 em estabilidade.
1: Cacau.
2: Os contratos futuros de cacau com entrega prevista para setembro terminaram a sexta em Nova York em elevação. A cotação era de US$ 6.527 por tonelada. Valores do cacau no mercado convencional. Bahia, R$ 375,03 por arroba em elevação, e Pará, R$ 18,28 por quilo, também em elevação.
1: Indicadores agropecuários, um conteúdo do Grupo Rádio Web, informação que amplifica conexões.
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1: Hora certa. 4:58.
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Bom dia, amigos do rádio Domingão. Estamos por cá com o Paradão Sertanejo. Bom dia. Hoje é domingo, dia 30/8/2026. Já se passaram 215 dias. Faltam 150 dias para o término do ano. Dia do vendedor de loja. Dia Internacional do Desaparecimento Forçado.

0: Boa sorte pra você, boa meu sorte, amigo, minha amiga.
1: Boa sorte, eu te desejo de todo coração.
0: Boa sorte, a igreja celebra hoje São Félix e Santo Adalto. Boa sorte.

0: Boa sorte, boa sorte. Será que vai chover? Será que vai dar
1: chovendo
0: sol?
1: Chovendo aí, tá? Aqui tá chovendo.
2: Será que olha o relâmpago.
3: Agora que todo.
4: Será que vai dar sol? Será que vai dar praia?
0: Bom.
5: Como vai o tempo? E a temperatura?
0: Tá bom demais, máxima de 29 graus, mínima de 19 graus, sensação térmica 24 graus. E também eu falo para você da sensação térmica, que é 24 graus, né? E a umidade relativa do ar está na casa de 89%, viu? E vento, o vento está 11 km por hora, é a previsão para hoje, nesse domingão, tá bom? Tudo de bom para você, cuide-se bem. Vamos juntos aqui, 5 horas. 3 minutos. 5 e 3. Vamos abrir o módulo musical com Cascatinha e Ana.
6: Quem é o cantor?
0: Poxa de retalho, bom dia.

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1: Indicadores agropecuários com Diego Brião. Soja.
2: Os contratos futuros com vencimento em setembro registraram elevação nos Estados Unidos na sexta-feira, na Bolsa de Chicago. A cotação era de US$12,76 por bushel. Valores no mercado físico no Brasil por saca de 60 quilos. Estado do Mato Grosso, cidade de Rondonópolis, R$ 144,00. Bahia, Luiz Eduardo Magalhães, R$ 141,00. E Rio Grande do Sul, Nonoais, R$ 134,00.
1: Boi gordo.
2: Em São Paulo, na B3, os contratos com vencimento em agosto eram negociados ao final da sexta a R$ 343,35 por arroba. Houve elevação de 0,13% no dia. Boi à vista, no Mato Grosso, em Cuiabá, R$ 318,82 por arroba.
1: Café.
2: Os contratos futuros de café arábica com entrega prevista para setembro terminaram a sexta-feira em Nova York, nos Estados Unidos, em elevação. A cotação era de R$ 2.388,10 por saca de 60 quilos. No Brasil, no mercado físico, valores do café arábica, tipo 6 por saca de 60 quilos. Minas Gerais, Varginha, R$ 1.870 e São Paulo Franca, R$ 1.770.
1: Milho.
2: Valores no mercado físico por saca de 60 quilos. Paraná, Marechal Cândido Rondon, R$ 58,00. Valor em estabilidade na comparação com a cotação anterior. E Goiás, Rio Verde, R$ 60,00 em elevação.
1: Laranja.
2: Os contratos futuros de suco de laranja com entrega prevista para setembro terminaram a sexta-feira em Nova York em queda. A cotação era de US$ 132,95 por libra peso. Valor da caixa de 40 quilos e 800 gramas de laranja a prazo na indústria. Estado de São Paulo, R$ 31,18 em estabilidade. Valores no mercado físico, Rio Grande do Sul, região serrana, tipo Itália Rubi, média semanal, R$ 9,69 por quilo, em queda, e Pernambuco, tipo Isabel, preço médio comercial, R$ 100 por caixa de 18 a 20 quilos, em estabilidade.
1: Algodão.
2: Valores do algodão em pluma por arroba, Mato Grosso Sorriso, R$ 133,45 em elevação, e Bahia Região Oeste, R$ 144 em estabilidade.
1: Cacau.
2: Os contratos futuros de cacau com entrega prevista para setembro terminaram a sexta em Nova York em elevação. A cotação era de US$ 6.527 por tonelada. Valores do cacau no mercado convencional. Bahia, R$ 375,03 por arroba em elevação, e Pará, R$ 18,28 por quilo, também em elevação.
1: Indicadores agropecuários, um conteúdo do Grupo Rádio Web, informação que amplifica conexões.
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0: Bora levantar, moço. Moço.
3: Mas o que é isso, meu pai do céu? Vamos levantar, vamos, meu velho. Vamos trabalhar, que os filhos estão crescendo e precisa trabalhar mais. Ganhar mais dinheiro pra comprar mais feijão pra tu, moço. Mas você não quer levantar, não, seu cabra da mulher. Então lá vai a água, vem.
4: Oxê! Eita!
5: Acertou.
0: Opa, vambora, moço, bora trabalhar.
6: Minha mulher não deixa, não, hoje não posso, não.
0: Ah, hoje não vai, não, né?
3: Não vai, não.
0: Tem escola hoje, neném?
3: Não vai, não.
0: Ah, hoje é domingo, né? Ah,
6: é mesmo,
0: é? É, meu serviço é esse, né? Esse é meu serviço, é esse. É. Pois é, 5 horas, 18 minutos.
6: Falou.

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8: Na hora 5:21, ele já chegou. Opa!
9: E aí, galera apaixonada por bichinhos. Que alegria ter você ligado aqui na rádio para nossa primeira parte do Momento Pet. Eu sou o Lineu Silva, seu amigo aqui pra gente conversar sobre esses amores de quatro patas que fazem a nossa vida muito mais feliz, né? E olha, para começar com o pé direito, ou melhor, com a patinha direita, a gente vai falar de um assunto super importante: o veterinário. Muitos pensam que só precisa levar o pet na clínica quando ele tá dodói ou acontece uma emergência, mas não é bem assim, viu? Errou! Levar seu amiguinho para consultas e exames regulares, mesmo quando ele parece super saudável, é fundamental. É que muitas doenças podem ser evitadas ou pegas no começo com esse acompanhamento. O profissional vai te ajudar com a alimentação certinha, as vacinas em dia e a prevenção. Cuidar antes é sempre a melhor pedida do que ter que tratar depois. Pensa nisso com carinho. Esse foi o Momento Pet com Lineu Silva. Mas não sai daí não, porque daqui a pouco tem muito mais dicas e informações especiais para o seu pet aqui na nossa rádio. Fica com a gente.
10: É mesmo?
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8: 5:22 agora, bom dia.
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2: Voltei. 5:24, 5:24 agora.

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0: 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Hoje é domingo,
4: Não
0: vai não, né, moço?
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0: Hoje tá descansando o esqueleto, né? 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
0: né? Pois é. É, vamos que vamos,
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0: Vai trabalhar ou não vai?
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0: Ah, então tá bom que chega.
7: Tá bom que chega.
0: 5h22, bom dia.
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2: Alberto Ferreira. Opa, de volta com o Paradão Sertanejo. 5:37. De Noela, de Noela. Passou o zóio aqui. De Noela tá ouvindo a gente lá na Inglaterra, lá, né? É. Tá agarrada aí, né, de Noela?
3: Tô agarrada.
2: Aqui é 5:37, né? 5:37, quer dizer que aí já é 9:37? Uai.
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2: Eu, hein, tá quase na hora do almoço, né?
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2: Vamos que vamos com o Paradão Sertanejo. Amigos do volante, pessoal aí no trecho, na rodagem, agora sim, chegando o nosso grande, grande momento do caminhoneiro.
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2: caminhoneiro. 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
2: 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Tava escrito no para-choque daquele bruto: minha vizinha reclama do meu barulho, mas vive com o ouvido na parede. Tem mais outra aqui, pegou pesado quanto a vizinha, hein, irmão caminhoneiro? Não sou o sol, mas a vizinha gosta de me olhar na janela. Mais uma aqui, essa é pesada, hein? Cuidado com a vizinha, fofoca mais que rádio de pilha. Eu, hein? Pegou pesada aí, né? Irmão caminhoneiro, irmã caminhoneira. Vamos juntos aí na estrada, no trecho, na rodagem, né? Transportando o progresso do nosso Brasil.

0: Trânsito livre. Sinal verde para informações.
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2: Está no trecho na rodagem. Antes de sair de casa com o veículo, é bom verificar aí os acessórios aí, né? A seta, se o pisca-pisca tá direitinho aí, também conferir luz de freio, faróis do veículo, e no próximo fim de semana, feriado prolongado, é bom fazer um check-up geral no carro aí para viajar com segurança. E mais um sinal de alerta para você que circula pela BR-367 nos trechos entre Itaubim e Jequitinhonha e também para quem vai rumo a Almenara. Tem obras sem andamento, pavimentação de alguns trechos, máquinas, caminhões e operários na pista. Você deve redobrar a atenção e acatar a determinação do operador de tráfego no sistema Pare-Siga.
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2: Amanhã, após as 5:30 comigo.
3: Do caminhoneiro.
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2: 5:45. 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

Faltam 9 minutinhos para 6. Um bom dia para você, meu amigo, minha amiga. Hoje é domingo, dia 30 de agosto de 2026, penúltimo dia do ano. E a igreja celebrando hoje São Félix e Santo Adalto.

0: avisos da paróquia São Miguel e Almas. Hoje, às 9h, missa na comunidade Santo Antônio dos Brejos, lá na Nicarágua, com Frei Heron. E também teremos daqui a pouco, a partir das 7h, a missa com transmissão pela Rádio Santa Cruz. E você vai ouvir pela 105,7 a missa com a liturgia da comunidade Nossa Senhora Aparecida e também a parte musical com a equipe da comunidade São Vicente. Às 9h tem missa na matriz, equipe catequese fazendo a liturgia e Silas e companhia e coral na parte musical, né? Também às 19h missa com a liturgia da equipe PPI e Romas e companhia na parte musical, tá bom? São os avisos da paróquia. A paróquia São Miguel e Almas retornará às suas atividades na próxima terça-feira, viu? Ficou suspenso o atendimento de sábado, segunda já é dia de folga, né, da equipe. Então na terça-feira o atendimento será realizado normal, viu? Quem precisar de falar com a equipe da secretaria. Agradecemos a compreensão de todos. E mais um aviso aqui para você: estão abertas as inscrições para participarem do concurso de poesias que traz neste ano o tema A Vida de São Francisco de Assis. Você que tem entre 12 e 25 anos, esta é a oportunidade de demonstrar sua criatividade, talento, sua fé por meio da poesia. Inscrições acontecendo até o dia 10 de setembro na paróquia São Miguel e Almas. Dá um pulinho lá na secretaria para você fazer a sua inscrição na próxima terça-feira.
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0: páginas da vida são cheias de alegrias, mas também de tristezas. Não rasgue as páginas, nem queira pular capítulos. Não tenha pressa em querer saber como será o teu amanhã. No livro de nossas vidas, o autor é Deus e ele está escrevendo uma linda história para você. Bom dia. Obrigado, Loura, da Prefeitura, colaborando conosco na Palavra Amiga. Faltando 4 minutinhos para 6. As representantes do clube, Dona Sexta aqui em Jequitinhonha, seus filhos Alberto e Adalberto, a Solanginha lá de Joaíma, o Dazinho Chaveiros, vamos incluir todos os amigos que fazem parte do clube de amigos de aniversariantes desta semana, né? Vamos incluir aqui pela alma de Alípio Pedro da Costa, também pela alma de João Medina Pereira e ainda Laurita Maria de Jesus, são ambos sócios falecidos do nosso clube. Aniversariante de segunda-feira, dia 31, em Jequitinhonha, Newton Carlos Martinho da Silva, Antônio Marcos Pereira dos Santos, também lá em Ponto dos Volantes, Ney Cardoso da Silva. Já na terça-feira, dia 1º, Gilmar Francisco Alves, José Reinaldo Bispo dos Santos, Maria Angélica de Jesus Silva. Na quarta-feira, dia 2 de setembro, Geraldo Alves de Souza e Dalina Teixeira Costa. E no dia 3 de setembro, na quinta-feira, na Inglaterra, a Zinoela está lá fazendo seus trabalhos e completando mais um ano de vida em Zinoela. Ela esteve por aqui e agora já retornou à sua jornada. Também vamos incluir todo o pessoal da sua família na oração. Maria Aparecida Miranda Figueiredo, em Jequitinhonha, Dorise Rodrigues Pinheiro de Oliveira. Já na sexta-feira, dia 4, Antônio Pedro Pereira da Silva, o Pedro Carpinteiro, e também Jairo Botelho. São os aniversariantes da semana, fechando aí no dia 5 com Dona Elige Hermana dos Santos, lá da Rua Amazonas, no próximo dia 5 de setembro. Vamos incluir a oração aqui para Gustavo, Felipe, Regis, Adriana, Alessandra, Camelinha, Jadir, lá em Belo Horizonte, meus filhos Davidson e Desirê, na Rua Amazonas, minha esposa Lena, aqui em Jequitinhonha, e no bairro Juliana, em Belo Horizonte, Marco Antônio, também o Amaral, o Zezinho e a Cleomar. No Eteovina Carneiro, Wilson, lá no Paulo VI, a Fátima, e no bairro São João Batista, em Venda Nova, o Paulinho e todos da sua família. A oração para a Dona Geni, senhor Antônio Pé-de-Foice, o Gabriel lá de Felisburgo, e também Dona Maria, Mila, Súria, em Joaíma, Vaca Magra, o prefeito Aguinaldo, Bina, né? E quem mais? O Pedro de Amela e todos que estão aí, o Tim, todos que estão aí, Joaíma, Antônio Incrive.
1: Bom dia, meu amigo Berto Ferreira.
0: Bom dia.
1: Fala Maria Vanilda aqui da Fazenda da Gorrinha, quero pedir de oração a meu esposo Adios, meu filho Nezinho, Claudiane, Sofia, Simone, de Pedro de Amélia, com a toda a família dele na comunidade de Barreirinho, Tica e Dinho, com a toda a família na comunidade de Barreirinho, pequeno João, com a toda a família na comunidade de São Felipe, a Lúcia e Quilozinho na Fazenda Chapadinha, minha mãe Dona Ana, meu pai Debrano na Rua João de Mato, em Joaíma, minha filha Maria Mery, meu irmão Antônio Marca, Cruzinha e Branquinho, Setinha e Dena na Fazenda Caraí em Joaíma, Solanginha em Joaíma, Tibastião, Irene Souza em Joaíma, e para você, meu amigo Alberto Pereira, e a sua família, um bom dia para você.
2: Bom dia, Alberto Ferreira, é Pedro de Amela que tá aqui na área, amigo velho. Eu quero mandar pedindo oração aí, moço, pra Lucrécia, Iaguinho, também pra Vanilda, Dirso, mais a família, Antônio Vacamaga, mais a família, Verdi também, mais a família, Verdi também, cobrando de mim lá, uma das orações. Também Dona Tuti, lá na fazenda Jiquitibá, Beija-Flor, e também Quilozinho, na fazenda Chapadinha, que gosta de escutar a gente também. Também Joana do Manel da Ventura, e também Tica Maidim, que tá tudo aí na área escutando a gente. Tobabão, Miguel Doido, que tá aí tudo na área. Dena do Bigodão mais retinha, que tá lá na fazenda Renan escutando a gente. Branquinho, ô Branquinho, vamos escutar a oração, ô Marcelão. Também pro povo do Barreirinho, povo da Santa Rosa, o povo da Jardineira, pessoal que tá tudo escutando a gente aí, Alberto. Fica com Deus aí, Alberto. Um abração, Alberto. Fica com Deus, Deus te aguarda.
1: Você colocar meu nome na oração de 6 horas pela minha saúde, pela saúde de Antônia Pinha, pela saúde de Sandro da Belo Horizonte, pela saúde de Ari, pela saúde de Anitta. Já falei já. Pela saúde de Bena Quaresma, Milauba do meu filho Antônio Binho, pai Benício, mãe Petrita, mãe Jovaliana, Leonora, Doutora, tia Iazinha, tia Antônia, tia Deusdete, Moreira Félix, tia Pedro Teité, Júlio, Aginor, Lúcio, Nelson, Luiz e Abelito, Abelhuto, Piozinho, Abelardinho, Doutor Henrique, Doutor Bernardino, Bernardinho, Gilberto Prates, João Moreira, Dona Messi, seu Pagnola, marido Pastel de Aima, todos os falecidos do mundo inteiro, meu Deus.
3: Bom dia, minha filha. Passa oração aí pra mim, pra minha esposa, pra meus irmãos, pra Dona Antônia, Reinaldo, pra Cíntia, o marido, pra Madre Vigueirinha, pra Padre Mário, pra Maria de Londres e a família, pra Diocese e a família, pra Lozinha e a família, pra Liga do Paraguai e a família, pra Zica do Leite e a família, pra Nalda e a família, pra Fatia e a família, pra você e sua família, pra Cícero de Demócio e a família, a todas as pessoas que estão precisando de oração aqui no mundo inteiro. Fica com Deus.
4: Oi, Gilberto, bom dia. Aqui é Manelinho Fronteira dos Valos, pedindo oração para mim, para minha esposa, para meus irmãos, para minhas noras, para meus netos e todos que precisam de oração. Tenham um bom dia.
5: Bom dia, Alberto. Aqui é Chumbrego do bairro Alvorada. Gostaria de pedir oração pela minha mãe, Maria, Miguel, minha família, primos e primas, tio, colegas aqui do Alvorada. E gostaria de pedir também para vocês aí da Rádio Santa Cruz. Beleza? Um abraço.
0: Beleza. Obrigado, viu?
6: Oi.
7: Bom dia, Alberto Ferreira. Pessoal, aqui da Cidela, para mim, aos amigos, garanto para vocês tudo da rádio, fiquem com Deus.
0: Alô?
7: Bom dia, Alberto Ferreira. Aqui é Maria Aparecida, da comunidade da Araçatuba. Alberto, é você que me inclui na oração da manhã, incluindo os meus filhos, Cláudio e Cláudio, Pedro e Anderson, todos os idosos da vila, minha mãe Tereza, minha irmã Rosa, todos aqueles dessa cidade de oração, que Deus venha iluminar e abençoar em nome de Jesus, para você, a dona Lenda, e seus filhos.
6: Bom dia, Alberto Ferreira, põe meu nome na oração, por favor. Eu fiz meu esposo Sebastião, meus filhos Aurício, Patrick, Anderson, Thales, Sandoni, Vecílio, meus pais, minha criança, mano de mãe. O senhor da Ana, Laila, Carla, Alice, Menatinho, Marco, Menatinho, Birra. Para todas as zonas rurais do Tiana, na cidade, no Mini Cuba, que são sagrada. Eu estiver precisando de oração pela saúde de minha irmã Cristina, que Nossa Senhora no Mini abençoe ela pela minha hora. Falou, tchau, fundo.

0: Domingo, 30 de agosto, bom dia.
1: Bom dia, meu irmão, minha irmã, paz e bem. Na manhã desse domingo, Senhor, agradecemos por mais um domingo, poder desfrutar dos teus cuidados e sentir a tua doce presença em nossas vidas. Derrama, Senhor, as tuas ricas bênçãos neste dia sobre as nossas vidas e também de todos os nossos familiares e amigos. Derrama, Senhor, muita paz e muito amor nos nossos corações. Livra-nos de todo mal e de todas as flechas do inimigo. Abençoe a todos que podem descansar hoje de suas lutas diárias. Que possamos ter uma ótima tarde de descanso e uma noite tranquila, com sono reparador, para amanhã acordarmos para mais uma semana abençoada, em nome de Jesus e da Virgem Maria. Meu Deus, perdoa as nossas falhas e nos dê forças para continuar seguindo em frente com a cabeça sempre erguida. Abençoe, Senhor, essa nova semana que se inicia. Nos dê a chance de recomeçar com muita força, fé, otimismo e alegria de viver. Agradecemos por tudo, meu Senhor e meu Deus. Amém.
2: Oração a São Miguel Arcanjo. Glorioso São Miguel Arcanjo, poderoso vencedor das batalhas espirituais, vinde em auxílio das nossas necessidades espirituais e temporais. Afugentai de nossa presença todo mal e todo ataque e ciladas do inimigo. Com sua poderosa espada de luz, derrotai todas as forças malignas e iluminai nossos caminhos com a luz de tua proteção. Arcanjo Miguel, do mal libertai-nos, do inimigo livrai-nos, das tempestades socorrei-nos, dos perigos protegei-nos, das perseguições salvai-nos. Glorioso São Miguel Arcanjo, pelo poder celeste a vós conferido, se para mim o guerreiro valente e conduzi-nos nos caminhos da paz. Amém.

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1: Olha a hora, bora passar os olhos no relógio aí, moço, domingo, até passarinho que não deve nada a ninguém, ó, já vazou aí na braquiária, já campeou, viu? Você tá aí, ó.
2: Agora que todo.
3: Vontade de trabalhar, de ver mais.
1: 6 horas e

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1: Seis horas e 17 minutos, um bom domingo pra você, meu amigo, minha amiga, alô.
2: Sim, meu amigo Bess Ferreira.
1: Bom dia, junto, tá bom?
2: Agora, pra todo mundo, da Rádio Santa Cruz e pra minha família também, o Bess Ferreira.
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2: Ô, Bess Ferreira, fala comigo.
1: Ô, João da Taboca, manda o Amado Batista pra você aí.
4: Quem é o cantor?
1: Olá, Seresteiro das Noites, bom dia. 6:18, viu, João da Taboca? Sai da toca, moço, sai da toca. Olha.

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0: Falar com mais um ouvinte aqui. Ô, comadre, bom dia. Fala do lado que eu escuto. Alô.
2: Oi, Alberto Pereira, bom dia.
0: Bom dia.
2: E eu, que é Maria Aparecida da Rua Amazônia, você falou.
0: Sim,
2: fala,
0: Alberto, aí na rua de cima, né?
2: Ah. O Zezé Camargo, Luciano, coração lá pro Trambu.
0: Ah, sim.
2: Ofereço para Aristeu, do Céu, para meu irmão Devaldo, empático, meu com sua esposa Cílio, seu filho Tiago, para Geralda na fase do Porto Alegre, e para toda a zona rural que gosta da música, e para todos que tiver escuta. Bom dia.
0: 6:22.

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2: Tão por cá. 6:26 agora.

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5: Opa. 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
3: 6:30, bom dia, 6:30.
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3: O relógio tá marcando 6:32, tem gente pra falar com a gente. Alô, alô.
9: Ô, Alberteiro, bom dia, aqui Deval de Patinga.
3: Ô, Deval. Se
9: for possível, roda uma música pra
10: quem
9: nós,
10: é
9: qualquer
10: cantor?
9: Uma. Eu ofereci minha irmã Geraldo, meu cunhado Zé Luiz,
3: uhum.
9: Meu sobrinho,
3: uhum.
9: Meu irmão Denis, meu irmão Geraldo, minha esposa dele.
11: É mesmo,
9: é? É, a Maria, minha esposa dela.
3: Uhum.
9: E Palude, em família, Zé Tito em família, Cedivaldo em família, Salvador e Amador,
3: uhum.
9: O Perivaldo em família, e de seus filhos que estão aqui perto, aqui em Belo Horizonte,
3: ah,
9: e para todo
3: sim,
9: mundo da rádio, sim, pessoal de Porto Alegre, Volta Alegre, Brejão, Craúna, pessoal de Joaíma, e para todos os pessoal aí. Falou, Alberto, fica com Deus.
12: Alô, Alberto Ferreira, que eu vi uma
10: quem é o cantor?
12: Grande gente, depois a todos vocês da rádio. E todo o locutor da rádio, minha família em Teresburgo, Rubim, Pedro Prado, para a terra, para todos gostar da música de Gene Gene. Obrigadão, meu amigo.
3: Tá aí, Gene Gene.
10: Quem é o cantor?
3: Beleza de Minas Gerais, bom dia. 6:33.

0: saudade. Opa, vamos que vamos. Tem mais gente pra falar comigo aqui? Ô, comadre, bom dia.
1: É, filha, passa a luz.
0: Peraí, não, agora é ela. Oi.
2: Alô, Roberto Ferreira, bom dia, aqui é Maria da Zona. Roberto, toca a música com André Andrade, Cama Fria.
0: Cama Fria.
2: Quero
0: dizer
2: pra você, pra toda a minha família, pros meus filhos, pra todos os meus amigos, a Cula no Campo Novo, a Alina na Rua Amazônia, Namise e Vitória na Alvorada, Irani no Vaticano, Mulher de Deus, Araci ali no Santo Antônio, Diana no Santa Luzia, Dida, José Wilson, Daniela e Lucinha na Boa Vista, Conceição com a esposa Joaquim na Lua Bonita, e para Oswaldo na Hora Mourão, Brasília no Nova Esperança, e para todos os ouvintes que estiver ouvindo, para todos os

0: 6 horas. Cadê o moço? Sumiu, é?
1: Mentiroso!
0: Sumiu ou não sumiu?
1: Sumiu!
0: Pois é, 6 horas e... quanto? 6:39 agora, bom dia. 6:39, bom dia, bom dia.
2: Vai não! Ele não vai não!
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4: Opa, de volta. Agora sim eu vou falar com o Salvador aqui.
8: Ô, minha filha, passa a música pra mim, da carta do Nick Tiroco, oferecendo a minha esposa, Zica do Leite, Tegue do Paraguai, Idosino Campo Novo e vocês aí na rádio. Obrigado, meu amigo. Passa a música pra mim.
4: Tunico e Tinoco, velhas cartas. Bom dia.

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2: 13:07.

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6: Faltam 7 minutinhos para 7, estamos ao vivo. Hoje, domingo, dia 30 de agosto de 2026. Celebramos hoje o 22º domingo do tempo comum. A Santa Missa de hoje é celebrada por intenção de todos os amigos do nosso clube, especialmente os aniversariantes de hoje, domingo e de toda semana. Acompanhe conosco agora os nomes deles. Vamos incluir nas orações pela alma de Alípio Pedro da Costa, também João Medina Pereira, Laurita Maria de Jesus. Os aniversariantes: 31 de agosto, Newton Carlos Martinho, Antônio Marcos Pereira dos Santos, de Ponto dos Volantes, Ney Cardoso da Silva. Do dia 1º, em Felisburgo, Maria Angélica de Jesus Silva, José Reinaldo Bispo dos Santos, aqui de Jequitinhonha, e Gilmar Francisco Alves. Já no dia 2, Geraldo Alves de Souza e Dalina Teixeira, ambos aqui de Jequitinhonha. No dia 3, na Inglaterra, Zinoela Botelho. Aqui no Brasil, em Jequitinhonha, Dorise Rodrigues Pinheiro de Oliveira, Maica Aparecida Miranda Figueiredo. No dia 4 de setembro, aniversariante Pedro Pereira da Silva, Pedro Carpinteiro, e também Jário Botelho. E no dia 5, Eli Germana da Silva Santos, a dona Eli da Rua Amazonas. Celebramos hoje o 22º do tempo comum. Primeira leitura do livro do profeta Jeremias, capítulo 20, versículos de 7 a 9, Salmo 62. Já a segunda leitura da carta de São Paulo aos Romanos, capítulo 12, versículos 1 e 2. Evangelho de Jesus Cristo segundo São Mateus, capítulo 16, versículos de 1 a 27. Agora você fica com a transmissão da missa direto da Igreja Matriz São Miguel e Almas. Eu volto após a transmissão com Viajando na Saudade.
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todos, paz e bem. Irmãos e irmãs, sejam muito bem-vindos à nossa celebração do segundo domingo do tempo comum. Os nossos queridos ouvintes da Rádio Santa Cruz, tenham todos um bom dia. Intenções deste domingo. Em ação de graças ao Divino Pai Eterno, em Axica, São Miguel Arcanjo e seus anjos, Nossa Senhora Aparecida e Divino Pai Eterno, por uma graça alcançada, pelo dom da vida de Roseni Pereira da Silva. Sétimo dia de falecimento, Doralice Maria de Jesus, Eni Silva Barbosa, Silma de Felício. Pelos falecidos, Antônia Ferreira dos Santos, Lidiomar Pereira dos Santos, Vilmar Cândido de Souza, Antônio Jacinto Leite, Geraldo Antunes de Souza, Epaminondas Santos, Rosa Fernandes de Oliveira, Mário Fernandes de Oliveira, Jovino Fernandes de Oliveira, José Fernandes de Oliveira, Rita Fernandes de Oliveira, Joaquim Fernandes de Oliveira, José Maria Pego de Jesus, Bem-vindo Antônio da Silva, Josino José dos Santos, João Santos, Bertolina de Souza Moreira, Alvino de Souza Moreira, Arcângela de Souza Moreira, Justina de Souza Moreira, Dilina de Souza Moreira, por todos os falecidos da família. Celeste Duarte Braga, Anida Duarte Chaves, Maria Emília Duarte Chaves, Clemência Laide Duarte Conceição, Antônio Carlos Duarte Santos, Deli Rodrigues Viana, Clarindo Rodrigues Chaves, Alfredo Conceição, Nilson Santos, toda a família Duarte. Delecina Rocha Ribeiro, 2 anos de falecimento. Joaquim da Costa Ribeiro, Joaquim Rocha Ribeiro. Deltino Francisco Dias, 1 ano e 7 meses de falecimento. Anésia Rodrigues da Silva, Orozino Pereira da Silva, Leocádia Benícia Gomes. Dilton José Marques da Cruz, Dilton José Marques Júnior, Luciene Miranda Prates. Divina Maria de Jesus Saroa, 1 mês de falecimento. Elcio Nascimento de Jesus, Nilza Neres de Souza, Marta Maria dos Santos Nogueira, José Ribeiro Costa, Laurindo Ribeiro Costa, Sebastiana Maria de Jesus, José Eustáquio, João Batista Martins de Souza, João Martins de Souza, Maria da Glória Rosa Souza, Eva Rodrigues de Souza, Durval da Costa Dutra, Cristóvão Gomes Franca, Ezequiel Davi Silva, Fernando Moreira Souto, Francisco de Assis Serrato, Edson Ubá Serrato, Ivete Maria de Jesus, Júnior Costa de Jesus, José Francisco de Jesus, Maria Barbosa de Souza, Aramilto Miranda dos Santos, José Pereira dos Santos, Silvio Pereira da Silva, Ana Vitorina de Souza, Sérvulo Pereira da Silva, Eni Pereira da Silva, Arnaldo Pereira dos Santos, Zizi Pereira da Silva, por todas as almas. Josefa dos Santos Rodrigues, Lídia Gomes Quaresma de Brito, Leila Quaresma de Brito, Carlos Jeremias Brito, Walter Hugo Nunes Oliveira, Maria da Silva,
completaria 89 anos amanhã, dia 31. Maria José de Jesus, José Ferreira dos Santos. Maria Gorete Rodrigues Souto, Florisvaldo Rodrigues Souto. Maria José de Souza, 7 anos de falecimento. Eva Maria de Souza, 1 ano e 4 meses de falecimento. Ana Maria de Souza Dias, Maria Amélia de Souza Dias, Sebastião Francisco Dias, Deltino Francisco Dias, José Maria Francisco Dias, Maria Souza Andrade, Maria Zenilda Rodrigues dos Reis, Nestor Mendes dos Reis, Ildeu Mendes dos Reis, Idelmário Costa Mendes, Gustavo Mendes Botelho, Isa Martins da Silva, tia Isa.

Marisa Ferreira da Silva, Evanilda Maria Soares, Luzinete Maria de Jesus, Maria de Jesus, Matilde Maria de Jesus, Jerônimo Cabral Dutra, pelas almas do purgatório, Teodomira Gomes de Jesus, Maria de Lourdes de Jesus, Maria Lourdes Pereira da Silva, Edivaldo Canguçu de Oliveira, Sebastião Rodrigues da Silva, Durvalina Pereira da Silva, pelos antepassados das famílias Pereira Soares e Pereira da Silva, Penélope Auxiliadora Peixoto Pena, Antônio Ferreira Pena Júnior, Cristolina da Cunha Peixoto, Pogirá Peixoto Pena, Píndaro Peixoto Pena, Paires Peixoto Pena, Leonino Dutra Alves, Maura Maria de Jesus, Odaí Maria Silva de Jesus, Maria Justina Alves Gonçalves, Warley Souza Lira, Flávio Gonçalves, Renilson Alves de Souza, Gilson Alves de Souza, Luiz Fernando Alves de Souza, Valmir Alves de Souza, Maria da Penha Alves de Souza, Gustavo Ferreira, Sebastião Pereira da Silva, Maria dos Anjos Macedo da Silva, Adaci Pereira da Silva, Aldaí Pereira da Silva, Doraci Macedo Chaves, Carmelita Macedo da Silva, Valdomira Maria de Jesus, Delvaci Pinto Dutra, Delmário Pinto Dutra, Narco Pinto Dutra, Miguel Dias Santos, Walter Martins Dutra, Walter Barros Costa, Epaminonda Santos, 5 anos de falecimento, Joaquim José de Almeida e toda a família Almeida. Marcan Silva Guimarães, Brian Pereira de Oliveira, Lissário Pereira dos Santos, Roseni de Jesus Pretinha, Pedro Emílio Almeida Peixoto, Maurício de Almeida Mourão, Araci Guimarães de Oliveira, Geraldo da Silva Souza, Natália Conceição Gomes, Ana Antônia Nogueira de Souza, Valmir Nunes. Irmãos e irmãs, louvado seja Deus, o Pai, que nos reuniu no amor de seu Filho Jesus. Hoje, recordamos o Dia Nacional da Catequista. Louvamos o Senhor por despertar mulheres e homens para anunciar a palavra de Deus e a fé da comunidade nos corações de seus filhos e filhas. Celebremos com fé e piedade este dia do Senhor, cantando.

0: Bem-vindo, povo de Deus, que beleza, que maravilha, vocês aqui presentes no domingo, dia do Senhor. Nós deixamos nossa casa, onde a casa nos alimenta, casa familiar, onde dormimos, e vimos para esta casa diferente, que é uma casa onde nós vamos rezar. Hoje também dia do catequista nacional, dia nacional do catequista. Jesus foi catequista, mas muito mais, por excelência nas suas parábolas, nos seus ensinamentos. Então iniciemos, povo de Deus, em nome do Pai e do Filho e do Espírito Santo.
1: Amém.
0: A graça de nosso Senhor Jesus Cristo, amor do Pai, e a comunhão do Espírito Santo esteja convosco.
2: Bendito seja Deus que nos reuniu no amor de Cristo.
0: Caríssimos, caríssimas, na primeira leitura de Jeremias, ele entra-se no astral muito baixo, né? Por causa dos pecados, não dele, mas do povo pagão que abordava, cercava, queria ter matado. E evangelho, seguir a cruz de Cristo. Então vamos colocar nesse ato penitencial, às vezes que nós não seguimos firmemente a cruz de Cristo, devido ao nosso desânimo, nossa fraqueza espiritual, uma fé, mas assim, não tanto firme. E Jesus vai nos abençoar e perdoar nossos pecados, cantando o ato penitencial.

Deus onipotente, fonte de todo dom perfeito, semeai em nossos corações o amor de vosso nome, estreitando os laços que nos unem convosco, fazei crescer em nós o que é bom, e guardai com amorosa solicitude o que nos destes. Por nosso Senhor Jesus Cristo, vosso Filho, que é Deus, e convosco reina, na unidade do Espírito Santo, por

0: Leitura do livro do profeta Jeremias. Seduziste-me, Senhor, e deixei-me seduzir. Foste mais forte, tiveste mais poder. Tornei-me alvo de irrisão o dia inteiro. Todos zombam de mim. Todas as vezes que falo, levanto a voz, clamando contra a maldade e invocando calamidades, a palavra do Senhor tornou-se para mim fonte de vergonha e de chacota o dia inteiro. Disse comigo: não quero mais lembrar-me disso, nem falar mais em nome dele. Senti, então, dentro de mim um fogo ardente a penetrar-me o corpo todo. Desfaleci, sem forças para suportar. Palavra do Senhor.
1: Graças a Deus.

0: Leitura da carta de São Paulo aos Romanos. Pela misericórdia de Deus, eu vos exorto, irmãos, e a vós ofereceste em sacrifício vivo, santo e agradável a Deus. Este é o vosso culto espiritual. Não vos conformeis com o mundo, mas transformai-vos, renovando vossa maneira de pensar e de julgar, para que possais distinguir o que é da vontade de Deus. Isto é o que é bom, e o que lhe agrada, e o que é perfeito. Palavra do Senhor.
1: Graças a Deus.

0: Senhor esteja convosco.
1: Ele está no meio de nós.
0: Proclamação do Evangelho de Jesus Cristo segundo Mateus.
2: Glória a vós, Senhor.
0: Naquele tempo, Jesus começou a mostrar a seus discípulos que devia ir a Jerusalém e sofrer muito da parte dos anciãos, dos sumos sacerdotes e dos mestres da lei, e que devia ser morto e ressuscitar no terceiro dia. Então, Pedro tomou Jesus à parte e começou a repreendê-lo, dizendo: Deus não permita tal coisa, Senhor, que isso nunca te aconteça. Jesus, porém, voltou-se para Pedro e disse: Vai para longe, Satanás. Tu és para mim uma pedra de tropeço, porque não pensas as coisas de Deus, mas sim as coisas dos homens. Então Jesus disse aos discípulos: Se alguém quer me seguir, renuncie a si mesmo, tome a sua cruz e me siga. Pois quem quiser salvar a sua vida, vai perdê-la. E quem perder a sua vida por causa de mim, vai encontrá-la. De fato, que adianta o homem ganhar o mundo inteiro, mas perder a sua vida? O que poderá alguém dar em troca de sua vida? Porque o Filho do Homem virá na glória de seu Pai com seus anjos, e então retribuirá a cada um de acordo com a sua conduta. Palavra da salvação.
1: Glória a vós, Senhor.
0: Querido povo de Deus, que maravilha que estamos aqui na casa do Senhor, que também é a nossa casa. É nossa casa também. Que beleza! Igreja cheia de pessoas, de fiéis, né? Com muita fé. Que beleza! Como eu disse no início, hoje é o dia do catequista, da catequista. Jesus, na sua época, catequizava com seus ensinamentos, parábolas, etc, etc. E também o mês de agosto, mês vocacional. Todos nós somos vocacionados a alguma missão. O chamamento a algum trabalho, a alguma função, seja no aspecto marital, no aspecto de filantropia, o aspecto de religiosidade. Então tem várias vocações e missões, o serviço ao outro. Mas vamos falar sobre a primeira leitura, porque de Jeremias: vós seduziste-me Senhor. Provavelmente no seio materno já seduzia o profeta Jeremias. E se nós lembrarmos das palavras na primeira leitura do profeta Jeremias, são palavras assim, tanto negativa, porque ele estava assim como num campo minado, um campo de batalha de muitos inimigos, um paganismo muito forte, em que o Deus Baal, ele era idolatrado pelos pagãos. Então Jeremias, por mais que falava das maldades, por mais que denunciava, parece que não teria jeito. Ele ficava numa angústia tremenda, numa tristeza, numa fraqueza. Então, não só nesse capítulo, mas nos outros capítulos, a gente percebe a fraqueza de Jeremias, porque o povo pagão dava de cima dele, caçoava, ria, queria prender, queria matar. E ele chega: meu Deus, não aguento mais, não aguento, porque o povo é mau demais. Então o paganismo naquela época era muito forte. Então Jeremias, ele sofreu muito, sofreu em vida muito, bastante, por causa das perseguições. E na segunda leitura, carta aos Romanos, Romanos também, pagãos também, mesma coisa, enquanto judeus não, né? Os judeus tinha seu Deus, tinha sua fé nas tábuas de, né, de Moisés, tábuas da lei. Mas a carta aos Romanos, que também eram idólatras, paganismo puro, e São Paulo, ele fazendo uma exortação, pedindo para o povo se oferecer a si mesmo como hóstia viva para Deus, e como fosse uma oferta. Nós temos as ofertas como objeto, mas a maior oferta para Deus é a si mesmo. Você oferece a Deus seu corpo, alma e espírito, entrega para Deus. Essa é a maior oferta. É um culto espiritual, é um culto. Você oferece sua mente, seu raciocínio, seu juízo, toda a sua identidade, oferece a Deus, é seu. Seduziste-me, Senhor. É isso que aconteceu com Jeremias. Seduziste-me, Senhor. Então, São Paulo, ele pede ao povo para oferecer essa oferta máxima a Deus Pai, porque é uma oferta que agrada a Deus, agrada aquilo que é perfeito, aquilo que é bom, aquilo que é doce para Deus. Que beleza, que maravilha. Oferecer, nós estamos oferecendo o que já é dele, nós somos dele, nós estamos oferecendo aquilo que é dele. Então, nós não vamos perder nada, mas pelo contrário, ganhar. Pelo fato de ganhar, no Evangelho, vamos ganhar Jesus. Mas de que forma ganhar Jesus? Ganhar Jesus pela cruz? Pela cruz. Pela cruz se chega à luz. Pela cruz se chega a Jesus. Então, Jesus e cruz não dá para separar. Embora o Cristo glorioso na ressurreição, né? E bom, então no Evangelho Jesus estava ali com os apóstolos, com Pedro, né? Estava ali com Pedro, os apóstolos, e então Jesus dizendo, já antecipando a sua morte, dizendo que ele vai ser preso, ele vai ser caçoado, vai ser chicoteado, vai ser morto e depois ressuscitará. E então a palavra morto, ser morto, bom, ser matado, né? Ser matado. Pedro não gostou muito disso. E ele, como era muito próximo a Jesus, ele disse: não, não pode acontecer isso de jeito maneira. Não pode acontecer isso com Jesus. Bem, tudo que se passa com Jesus é obra de Deus. Tudo que se passa com Jesus é obra de Deus. Então, quando Pedro falou a face de mim, Satanás, seria um mal contra Deus. Um mal. O mal seria demônio. É como se o demônio interferisse na palavra de Pedro. Então, a face de mim, demônio, né? Porque ele está me atrapalhando, está atrapalhando a obra de Deus, que eu vou morrer para, eu vou ser morto, né? Para a salvação lá no Magnificat. Quer dizer, antes mesmo de Jesus nascer, a palavra salvação, Jesus vai vir para nos salvar. A palavra salvação era muito forte na época de Jesus. Todo mundo querendo ser salvo, todo mundo. Nós também. Aqui todo mundo quer ser salvo. Não pode escapar nenhum. Todo mundo tem que ser salvo. Que beleza! Os padres também querem ser salvos. As irmãs religiosas querem ser salvas. Isso é importante demais, a salvação. Mas, repetindo o que eu disse há pouco, a salvação se passa pela cruz. Se passa pela cruz. Cada um de nós temos a nossa cruz. Então Jesus, ali mais no final do evangelho, dizendo: se você quer seguir-me, tome a sua cruz e venha. Tome a sua cruz, não a cruz do outro, porque cada um de nós tem as nossas cruzes e carregar. Nós podemos ajudar o outro que ele não consegue carregar a sua cruz. Sim, uma pessoa já enferma, bastante debilitada, uma certa angústia tremenda, então vamos ajudar essa pessoa a carregar a sua cruz, a cruz dele ou dela. Sim, claro, o Simão Sirene, ele ajudou Jesus a carregar a cruz, né? Então nós podemos ajudar também. Então os vulneráveis, velhinhos, doentes, vamos ajudar a carregar a sua cruz. Mas, em resumo, cada um tem a sua cruz. E vamos levar a nossa cruz até onde? Até o nosso Calvário. E ali Jesus dirá: servo bom, venha descansar nas alturas, porque você, com sua cruz que sofreu, vem agora deliciar na mansão celeste. Outros santos anjos de Deus estão no descanso eterno. Que assim seja, amém. Fiquemos de pé para nós rezarmos a profissão de fé. Creio em Deus Pai Todo-Poderoso,
3: Criador do céu e da terra, e em Jesus Cristo, seu único Filho, nosso Senhor, que foi concebido pelo poder do Espírito Santo, nasceu da Virgem Maria, padeceu sob Pôncio Pilatos, foi crucificado, morto e sepultado, desceu à mansão dos mortos, ressuscitou ao terceiro dia, subiu aos céus, está sentada à direita de Deus Pai Todo-Poderoso,
4: onde há de vir julgar os vivos e os mortos.
3: Creio no Espírito Santo, na Santa Igreja Católica, na comunhão dos santos, na remissão dos pecados, na ressurreição da carne, na vida eterna. Amém.
0: Irmãs e irmãos, para a oração dos fiéis, peçamos a Deus, Pai, que escute as nossas preces e, segundo a sua bondade, atenda aos nossos pedidos. A resposta será: nós vos rogamos, ouvi-nos.
5: Nós vos rogamos, ouvi-nos.
6: Pela Igreja do Senhor, para que não perca a coragem e a audácia evangélica diante das oposições e perseguições, mas se espelhe em Cristo Jesus, rezemos.
5: Nós vos rogamos, ouvi-nos.
6: Pelas comunidades cristãs, para que cresçam a partir do estudo e do aprofundamento da palavra de Deus e se revistam de uma nova humanidade, rezemos.
5: Nós vos rogamos, ouvi-nos.
6: Por todos os que sofrem por causa do mal cometido por parte de membros da comunidade eclesial, para que encontrem na própria igreja uma resposta concreta às suas dores e aos seus sofrimentos, rezemos.
5: Nós rogamos, ouvi-nos.
6: Por nós, para que por meio de nossa participação ativa nesta liturgia, aprendamos a seguir o Cristo crucificado e ressuscitado, e nele encontremos nossa esperança e alegria. Não nas glórias deste mundo, rezemos.
5: Nós vos rogamos, ouvi-nos.
6: Pelo eterno descanso de Doralice Maria de Jesus, cujo sétimo dia de falecimento recordamos nesta celebração, para que Deus, rico em misericórdia, a acolha na alegria do seu reino e por seus familiares e amigos, para que encontrem consolo, força e esperança na fé em Cristo ressuscitado, rezemos ao Senhor.
5: Nós os rogamos, ouvi-nos.
0: Concedei, ó Deus, que pela força de vossa palavra saibamos seguir a Jesus no caminho da cruz e sejamos reivindicados pela sua ressurreição, ó Cristo nosso Senhor.
1: Amém.
0: Vamos agora fazer nossas ofertas em louvor ao Senhor Jesus.

0: Orai, irmãos e irmãs, para que meu sacrifício, vosso sacrifício, já aceito por Deus Pai Todo-Poderoso.
1: Receba, Senhor, por tuas mãos este sacrifício, para a glória do seu nome, para o nosso bem de toda a sua santa igreja.
0: Este santo sacrifício, Senhor, nos traga a perene bênção da salvação, e o vosso poder leve a plenitude o que celebramos no sacramento. O Cristo nosso Senhor.
2: Amém.
0: Senhor esteja convosco.
1: Ele está no meio de nós.
0: Corações ao alto.
3: O nosso coração está em Deus.
0: Demos graça ao Senhor nosso Deus.
1: É o

0: santo e fonte de toda santidade. Santificai, pois, esses dons, derramando sobre eles o vosso Espírito, a fim que se torne para nós corpo e sangue de nosso Senhor Jesus Cristo.
1: Enviai o vosso Espírito Santo.
0: Estando para ser entregue, abraçando livremente a paixão, Jesus tomou o pão, pronunciou bênção de graças, partiu e deu seus discípulos, dizendo: tomai todos e comei, isto é meu corpo, que será entregue por vós.

Do mesmo modo, ao fim da ceia, ele tomou o cálice em suas mãos, dando graças novamente, entregou aos seus discípulos, dizendo: tomai todos e bebei, este é o cálice do meu sangue, o sangue da nova eterna aliança, que será derramado por vós e por todos para a remissão dos pecados. Fazei isto em memória de mim.

0: Celebrando, pois, o memorial da morte e ressurreição do vosso Filho, nós vos oferecemos, ó Pai, o pão da vida, o cálice da salvação, e vos agradecemos porque nos tornaste dignos de estar aqui na vossa presença em vos servir.
1: Aceitai, ó Senhor, a nossa oferta.
0: Suplicantes vos pedimos que, participando do corpo e sangue de Cristo, sejamos reunidos pelo Espírito Santo no seu corpo.
2: O Espírito nos una num só corpo.
0: Lembrai-vos, ó Pai, da vossa igreja que se faz presente pelo mundo inteiro, que aqui convocada no dia em que Cristo venceu a morte e nos fez participantes de sua vida imortal, que ela cresça na caridade e comunhão com o Papa Leão, com nosso bispo José Hamilton, os bispos do mundo inteiro, os presbíteros, os diáconos e todos os ministros de vosso povo.

0: Lembrai-vos, ó Pai, de vossa misericórdia, os nossos irmãos, irmãs Doralice Maria de Jesus, Enis Silva Barbosa, e os nossos irmãos e irmãs que adormeceram na esperança da ressurreição. De todos que partiram desta vida, acolhei junto a vós na luz de vossa face.
1: Concedei-lhes, ó Senhor, a luz eterna.
0: Enfim, nós os pedimos, tende piedade de todos nós, dai-nos participar da vida eterna com a Virgem Maria, Mãe de Deus, São José, seu esposo, os apóstolos, São Miguel Arcanjo, todos os santos que neste mundo viveram na vossa amizade, a fim de vos louvarmos e glorificarmos por Jesus Cristo, vosso Filho.

Por Cristo, com Cristo e em Cristo, a vós, Deus Pai Todo-Poderoso, na unidade do Espírito Santo, toda a honra e toda a glória por todos os séculos dos séculos.

0: Obediência à palavra do Salvador, informados pelo divino ensinamento, ousamos dizer: Pai nosso
1: que estás no céu, santificado seja o vosso nome, venha a nós o vosso reino, seja feita a vossa vontade, assim na terra como no céu. O pão nosso de cada dia nos dai hoje, perdoai as nossas ofensas, assim como nós perdoamos a quem nos tem ofendido. E não nos deixeis cair em tentação, mas livrai-nos do mal.
0: Livrai-nos todos os males, ó Pai. Dai-nos hoje a vossa paz. Ajudados pela vossa misericórdia, sejamos sempre livres do pecado e protegidos de todos os perigos, enquanto aguardamos a feliz esperança e a vinda de nosso Salvador Jesus Cristo.
1: Vosso é o reino, o poder e a glória para sempre.
0: Senhor Jesus Cristo, disseste aos vossos apóstolos: eu vos deixo a paz, eu vos dou a minha paz. Não olheis nossos pecados, mas a fé que anima a vossa igreja. Dá-lhe segundo o vosso desejo a paz e a unidade. Vós que sois Deus, com o Pai e o Espírito Santo.
2: Amém.
0: A paz do Senhor esteja sempre convosco.
1: O amor de Cristo nos uniu.

0: Provai e vede como o Senhor é bom, feliz de quem nele encontra seu refúgio. Eis de poder de Deus que tira o pecado do mundo.
1: Senhor, eu não sou digno de que eis minha morada, mas dizendo a tua palavra e serei salvo.

favor, né? Parentes de Dolarice Maria de Jesus e Eni Silva Barbosa, algum parente aqui presente para receber, né, duas velas e uma oraçãozinha pequena para confortar.

0: vocês.
1: Exato, Ave Maria, cheia de graça, o Senhor é convosco. Bendita sois vós entre as mulheres. Bendito o fruto do vosso ventre, Jesus. Santa Maria, Mãe de Deus, rogai por nós, pecadores, agora e na hora de nossa morte. Amém.

0: 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Começou dia 1º de agosto e irá até 10 de setembro. Para mais informações e inscrições, procure a Secretaria Paroquial. 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A camisa de São Miguel já está sendo feita as encomendas no valor de R$40. 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
1: Povo de Deus, vamos agora à bênção final para nós irmos mais santificados para as nossas casas. Senhor esteja convosco.
2: Ele está no meio de nós.
1: A paz de Deus, que supera todo entendimento, guarde vossos corações, vossas mentes, no conhecimento e no amor de Deus e seu Filho Jesus Cristo. Amém.
3: Amém.
1: A bênção de Deus Todo-Poderoso, Pai, Filho e Espírito Santo, desça sobre vós e permaneça para sempre.
3: Amém.
1: E de paz que o Senhor vos acompanhe.
3: Graças a Deus.
1: Todos vocês, um bom domingo e até mais.
3: Amém.

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2: 8:15, bom dia.

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1: Ferreira. Opa, bom dia, bom dia. Hoje é domingão, dia 30 de agosto de 2026. Já se passaram 215 dias, faltam 150 dias para o término do ano. Dia do vendedor de loja, dia internacional de desaparecimentos forçados, igreja celebra São Félix e Santo Adalto. E vamos juntos nesse domingão aqui bem pertinho de você, são 8 horas e 17 minutos na contramão do tempo.
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1: Viajando na saudade, vou começar bem a programação com Deni e Dino. Sim, vou começar modulando a música Coruja, lançada em março de 1966 pela dupla paulista Deni Dino, José Rodrigues da Silva e Décio Scarpelli. Tornou-se um dos maiores hinos do movimento da Jovem Guarda. O sucesso estrondoso da faixa impulsionou vendagem de discos da dupla a patamares impressionantes para a indústria fonográfica. Do LP Deni Dino, vamos modular aqui essa linda música. Acompanhe.

Aí é Rolling King, Champagne King. Antes tivemos Gilberto Sullivan e a primeira do módulo. Tivemos aqui na programação Denidino Coruja. Coruja, primeira do módulo aqui, Evelyn King, Champagne, fechando bem o módulo aí, sucesso de 1982.

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1: 8:30, bom dia.
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10: Transportando você ao passado. Qualidade não tem data. E pegando carona nessa viagem conosco, deixe-me ver quem tá aqui. Viajando.
12: Bom dia, Alberto. Aqui é
10: Oi,
12: Cula. Floresta.
10: Sim.
12: Alberto, agora pedir a música com o Daí José, Planta Sem Raiz.
10: Sim.
12: Oferecer para a Joalina, para a Rosinha, Inicinha do Artesanato. Inicinha é fã dessa música. E para a Luína Mino Tanque, para Marli, para Milena, João, Ivan na Boa Nova, para Lúcia e seu Gesso na Rua Bahia. E para Eva na Rua Sergipe. E para você, Alberto. Um abraço.

avô pro passado, mais que perfeito, qualidade não tem data. Vamos modular um aqui do Creedence Revival. Essa música vendeu mais de 45 milhões de cópias de álbuns, e também, deixe-me ver aqui, álbuns e singles apenas nos Estados Unidos durante sua carreira, né? Vamos voltar aí aos anos 70 com essa paulada aqui, ó. Dá um grau no volume aí. Alô, Loura, essa vai pra você aí, viu? Creedence, você viu a chuva?

0: Bom dia, Alberto Ferreira.
1: Bom dia.
0: Antônio Cris, Joaíma, Alberto Ferreira. Um bom domingo aí pra você, um bom
1: Obrigado.
0: Dia de semana pra você e sua família, pra todos da Rádio Santa Cruz, pra todos os ouvintes. E por favor, põe uma música aí para mim ouvir aqui e oferecer minha filha Simone, minha neta Betina, meu filho Luciano, meu filho Dione e meu amigo Branco na Fazenda, Jacutinga, ok? Um bom dia.
1: Aí, a volta ao passado com Zé Roberto.

Bom dia, Alberto Ferreira, aqui é Nicinha do Artesanato. Quero ouvir na voz de Pérola. Rios da Babilônia. Ofereço para minha amiga Cola e agradeço ela pela música que ela rodou, que eu amo de verdade. Para também Galdino, para minhas amigas Du, para minha amiga Ana Maria, para Santa, Carlinhos e Geraldo, na Jequitibá, também para meu esposo Mauro, minha cunhada Lúcia, todos que estão ouvindo a Rádio Santa Cruz, um bom dia.

0: Legal, fechando esse módulo aí com a Perla Rios da Babilônia, né? Eu vou no break aqui, mas eu volto. Nosso baúzão de guardados musicais tá com cheiro, tem cheiro de mofo, né? É, teia de aranha, sei lá.
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0: Muito bem, são 8:50. 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
2: Opa, Happy Days, ô! Dia feliz pra você. Voltando
3: atenção,
2: daqui a pouco.
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1: Opa, agora sim, de volta. Não perca o compromisso, se liga na hora, domingão, manhã de domingo aí, você embarcando nessa viagem conosco aqui, transportando você ao passado, a Santa Cruz, abrindo a tampa do baú de guardados musicais e trazendo as melhores do passado para você, porque qualidade não tem data. Vamos conferir quem está a bordo conosco aqui, quem está a bordo conosco aqui dessa viagem. Deixe-me ver aqui. Ah, sim. Alô?
2: Ô, Dalberto, bom dia.
1: Bom dia.
2: Eu vou pedir uma música, aquela música, Rodrigo Soriang, Eu Não Sou Cachorro,
1: eu
2: Não.
1: Eu não sou cachorro.
2: Cresça minha esposa, Joaquim, faz Valina, Dourinha, Meus filhos em Valadares, Mariazinha no Porto Alegre, Manuza de Vitorino.
1: Sim.
2: E Lídia no Maranhão, Milu no Brejão.
3: É mesmo,
2: e Dourinha no São Miguel, pra vocês aí na Raida. E Peninha,
3: no Santa Cruz.
2: Do Mourão. E Dai no Vaza do Itaúna e Bastião. Tá? Eu tô te escutando você passar a minha música, você não passou o Cid.
1: Ah,
2: não deu tempo.
1: Você não mandou
2: e
1: o
2: todas as minhas amigas, seu Zé e Dona Rosa. E todas as minhas amigas que gostaram da música. Diana e Araci.
1: Ah, Dona Conceição. A senhora me mandou um áudio sem voz, eu mandei meia dúzia de interrogação pra senhora, perguntando o que que você queria dizer, porque eu falei, ah, a Dona Conceição não é muda, né? Mandou um áudio sem voz, eu não consegui ouvir nada, né? Deixe-me ver aqui quem vai falar comigo aqui. Alô?
4: Bom dia, Alberto.
1: Bom dia.
4: Essa música pra mim de Roberto Carlos, A Distância, pra mim, pra minha profissão,
1: né?
4: Abraço, fica com Deus. E quem gostar da música, né?
1: Tá,
4: Deus
1: bom.
4: Abençoa.
1: Vamos dar um pulinho lá no sindicato, Dona Beth, né?
5: Bom dia, Alberto.
1: Bom dia.
5: Tudo bem com você? Alberto, roda pra mim. A música com Receba as Flores, que ele
1: Milton
5: veio.
1: César.
5: Oferecido pra toda a minha família, meus filhos, meus netos, pra todos que gostarem da música, pra vocês aí na rádio e pra minha própria curtição.
1: Sim.
5: Um feliz domingo a todos.

0: Chegamos ao final desse Viajando na Saudade. Essa viagem na contramão do tempo. E pelas ondas da Santa Cruz, que volta no próximo domingo, né? Com N Souza na apresentação.
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1: 9:07, bom domingo.
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7: É no zap, 3741-521. Deixe-me ver quem vai falar comigo aqui. Alô?
8: Roberto Ferreira, bom dia.
7: Bom dia, paz e bem.
8: Gostaria de ouvir a música de Zé Geraldo, Nega Senhorita, e quero oferecer
7: para
8: a minha comadre Márcia, um Basalino, Tuca, na Rua Bahia. Oferecer para dona Sinésia, para toda a minha família, meus filhos, netos, esposos. Oferecer para vocês e da rádio. Deus abençoa.
7: Uhum.
8: E para todos que estão na escuta do programa, para Lu e Namila no tanque, Marli e Amaro, Fia e Gilson, lá na Ilha do Pão. E para todos que estão na escuta, um bom dia, um feliz domingo, cheio de muitas bênçãos para você.
7: Obrigado.
9: Oi, Alberto.
7: Oi, dona Hélia.
9: Aqui é a Hélia do Transval. Gostaria de ouvir a música com Agnaldo Timóteo, Os Verdes Campos da Minha Terra. Ofereço para todos que curtem a música, principalmente para Tião e Sueli, lá.

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3: 9h24 e vamos adiante aqui, ó. 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
3: Comigo, voltei. E tem muita gente pra falar com a gente, que bom, hein?
5: Alberto, manda uma música aí pra mim, por favor. Elton John, Nikita.
3: Sim, como é que é seu nome?
5: Meu nome é João Batista, aqui de Joaíma.
3: Ô, João.
5: Especialmente pra mim e todos de minha família.
3: Obrigado.
5: E para vocês daí da rádio também, viu?
3: Obrigado.
6: Bom dia, Roberto Ferreira. Gostaria de ouvir uma música, Grão de Areia. Não sei quem canta, mas você me faz um favor.
3: Sim.
6: Passa ela para mim.
3: Bora,
6: seja o Celino e Iva lá nas Muranga, Fazenda Muranga.
3: Na Muranga, né?
6: Sim. Um abração, bom dia para você.
3: Bom dia.
7: Bom dia, Roberto Ferreira.
3: Aô,
7: eu não presto mais, eu te amo.
3: Eu não presto mais.
7: Eu não presto mais, eu te amo.
8: Quem é o cantor?
7: Eu não presto mais, eu te amo.
3: Sim.
7: Alberto, nós mulheres tem que querer um homem que presta, né? Homem que não presta, não. Pelo amor de Deus, meu filho.
3: Acertou.
7: Hoje é domingo.
9: Domingo.
7: Pela feira. Alberto, aí é música, viu?
3: Sim.
7: É música.
3: Sim.
7: Oh, na outra. Quando você estiver passando as músicas aí, você passa a música de Guilherme Silva pra mim, eu ofereço especialmente pra você, pra todos os locutores, para Maria das Dores, tá? Que Deus abençoe nosso domingo, meu querido.
3: Ok, Nanide, sempre contagiante assim, né? Alex.

0: Elton John, Nikita, um abraço aí pra Ninha, Ideobrando, Lucas, todo mundo ouvindo o programa aí. Vai aí o trio Parada Dura, viu, Ninha? Um abraço aí, bom dia, cuide-se bem. Obrigado pela sintonia.
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1: Motociclo e a hora 9:35.
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2: Opa, agora sim, de volta no comando. 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
2: Comigo. Voltei, vamos seguindo aqui no seu domingão. Linda manhã de domingo, né? São 9h40, 9:50. Vamos seguindo adiante. Falar com meu amigo Anderson. Cadê você, Anderson? Alô?
4: Ô, Roberto Ferreira, bom dia, meu amigo. Aqui é Anderson Alves, tá falando. Eu peço uma música aí de Teodoro Sampaio.
2: Sim.
4: E eu ofereço aí pra seu Geraldo lá da fazenda de Tabira. E pra toda a família dele, eu ofereço aí também para mesmo, minha mãe. E para meus irmãos, minhas irmãs e todos aí que estão na escuta. Valeu,
5: tá meu amigo. Chega.
4: Deus abençoe o nosso dia.
2: Opa!
6: E Alberto Ferreira, bom dia.
2: Bom dia.
6: Bom domingo para você.
2: Obrigado.
6: Final de mês, né?
2: Sim.
6: Eu gostaria de ouvir com Gessé, Porto Solidão. Vou oferecer para vocês e na rádio, para todos que estão na escuta da Santa Cruz e para minha curtição, tá bom? Bom domingo.
2: Bom domingo.
5: Bom dia, Alberto. Largada, tudo bem?
2: Ô, Largada.
5: Ó, passa uma música pra Tuti, lá na fazenda, acho que é Jequitibá. Não tem muita certeza, não.
2: Jequitibá.
5: Aí, ela parece que ela me pediu uma música de Eduardo Costa.
7: Sabe de
5: eu, namorando seu sorriso. É por aí. Ah, não entendi o do babado, não.
2: Sim.
5: Aí você passar pelo aniversário dela, né? Que ela me perdoe. Que Deus dá muita saúde, vida, que ela continue sendo essa pessoa maravilhosa, alegre, viu?
8: Um
5: abração pra ela, de coração. Muito obrigada, fico com Deus. Largado.
2: Tô largada.
8: Alberto Ferreira, que é Duzinho, estou falando aqui do Porto Alegre. Estou aqui passando o final de semana aqui na casa do meu pai Miguel.
2: Comendo a galinha gorda aí.
8: Gostaria de pedir uma música com o Fábio Bruno, da capa da novela das nove. Eu ofereci para as minhas irmãs, Pauliana, Luciana e Marineide. Para Carla, meu filho Yuri, Carolina, minha sogra Idalina, Geraldão, todos aqui do Porto Alegre.
9: E eu também.
8: Para vocês na rádio, meu netinho Iatos, minha netinha Maria Helena. Um abraço, bom dia.

0: Padre Júnior, caça e caçador.
1: Alberto, bom dia.
0: Bom dia, dona Eli.
1: Pra você, tá tudo bem?
0: Tudo bem.
1: Alberto, ontem foi o aniversário de Tuti. Passa uma música pra ela. Aí a sua escolha, viu? Que Deus proteja ela e feliz aniversário pra ela com toda a família. É o que eu desejo pra ela. Um abraço. Fica com Deus. Beijo.

0: Teodoro Sampaio vestido de seda, fechando o módulo musical aqui e o fechamento do programa. Nós vamos pro intervalo, na sequência tem notícias e você fica em companhia de Renan Fernandes e toda a equipe do sindicato aqui na programação, na sua manhã de domingo.
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0: 9:55, bom dia.

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9: As 27 graus na Itatiaia. Umidade relativa do ar, 60%.
10: Voltamos aqui da corrida Itatiaia 10 anos, Praça Nova da Pampulha. Quando a Itatiaia chama, Minas corre junto, viu, Aline? Por aqui terminou agora há pouco, né? A corrida de 10, 15 quilômetros. O pessoal que correu 5 aqui também já tá chegando. E claro, né? Agora é hora de aproveitar, curtir os shows, os stands, a festa tá maravilhosa. A gente tá aqui com o nosso vice-presidente da Itatiaia, João Vitor Xavier. João, é muito bom ver o ouvinte interagindo com os comunicadores, a Itatiaia, né? sempre muito presente na vida do mineiro e tendo essa celebração aqui na Praça Nova da Pampulha para promover saúde e bem-estar, tá muito perfeito, né? Bom dia.
5: Um domingo lindo, né, Clever? E com aquilo que a gente mais gosta, que é o ouvinte da Itatiaia, é próximo da Itatiaia, então é muito bom encontrar o nosso ouvinte, você usou o termo correto. Isso aqui é uma grande celebração, é a oportunidade que temos de estar com o time da Itatiaia, junto com o ouvinte da Itatiaia, junto com a cidade de Belo Horizonte, pessoas da região metropolitana inteira, então é uma festa muito bonita e Deus foi generoso conosco, que nos deu um domingo lindo para essa celebração, então tá sendo um dia muito bonito aqui na Pampulha.
10: Ok, muito obrigado, nosso vice-presidente da Itatiaia, João Vitor Xavier, marcando presença aqui na nossa corrida, quando a Itatiaia chama, Minas corre junto. Repórter Clever Ribeiro.
9: Foi resgatado e está sendo atendido no Hospital João 23, o homem que caiu no leito do Ribeirão Arrudas, no centro da capital, na altura da rua Caetés. Os bombeiros utilizaram 4 viaturas e técnicas de rapel para socorrer o rapaz que tinha uma fratura na perna. O homem, uma pessoa em situação de rua, teria utilizado drogas durante a madrugada. A queda aconteceu quando ele tentou queimar alguns materiais próximo ao gradil do rio, momento que se desequilibrou e caiu na água.
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9: Repórter Laura Gorino.
13: A Prefeitura de Belo Horizonte entrega neste momento as obras de revitalização do Campo do Nápoles, no bairro Tupi, na região norte da capital. O evento conta com música e brinquedos para as crianças e também para os adultos. As intervenções receberam investimento de mais de R$ 1 milhão, com recursos de emenda parlamentar e da Prefeitura. As obras avançaram ao longo de 2025 e 2026. Entre as melhorias estão a instalação da grama sintética, serviços de drenagem, revitalização do passeio externo, substituição das traves e recuperação dos taludes. A nova estrutura também elimina o problema de poeira provocada pelo campo de terra, segundo informações sobre a intervenção. A entrega acontece já já com o prefeito Álvaro Damião. Repórter Laura Gorino.
14: Os candidatos à presidência cumprem a agenda de campanha neste domingo em diferentes estados. O presidente Luiz Inácio Lula da Silva, do PT, que tenta a reeleição, permanece aqui em Brasília, onde, segundo a assessoria de campanha, grava programas eleitorais. Em São Paulo, Flávio Bolsonaro, do PL, se reúne neste domingo com o ministro da Justiça de El Salvador, Gustavo Villatoro. Quem também está na capital paulista é o candidato Ronaldo Caiado, do União Brasil, que faz um passeio pela Avenida Paulista com a candidata ao Senado, Mara Gabriel. No Rio Grande do Sul, Romeu Zema, do Partido Novo, participa da Expo Inter. Renan Santos não tem agenda pública, assim como Augusto Cury, Renan Santos do Missão e Augusto Cury do Partido Avante. De Brasília, Pedro Nascimento.
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15: Hora certa. 10 horas e 5 minutos.
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15: Dez horas, 7 minutos.
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Bom dia, Jequitinhonha. Bom dia você, meu amigo, minha amiga ouvinte, Renan Fernandes, Sindicato em Ação chegando para você com muito sucesso, informação, novidades. Hoje a gente fala um pouco sobre nossos créditos rurais, ITR, CCIR, tem a Valdete Siqueira, Iris Vieira com dicas e novidades. Hoje a gente fala de novidades também sobre o clima e uma série de questões que só você, agricultor, trabalhador do campo e da cidade, vai entendendo. Chegue para cá, aumente o volume, próximo sucesso já tem dono e já tá no ar. Pra começar bem, o Sindicato em Ação de hoje, Pensando Bem, do Antônio Marcos. Alô, Dona Maria Aparecida na Franco Duarte. Alô, Santo Antônio Renascer. Bom dia, Jequitinhonha.

Matando a Saudade, tocando sucessos, pensando bem, Antônio Marcos. Sindicato em Ação no ar, alô pra Giz, Biscoitão do Táxi, dona Joalina, sempre mandando aquele alô, aquele abraço, todos os dias aí pela manhã nas orações da nossa Rádio Santa Cruz. Brigadão aí você que passou aqui pelo sindicato nessa semana também, e agradecendo de coração a você que sempre sincroniza e sintoniza com a gente do Sindicato em Ação. Mês de agosto, os meses dos pais está quase terminando, mas tem que lembrar que é hora de declarar seu ITR. Não é somente pegar aquele boleto e pagar. Você tem que pegar o seu recibo, sua declaração, pelo menos a dos últimos 5 anos tem que estar na posse de você, agricultor, de você, trabalhador. E a gente recomenda que você sempre pague na casa lotérica ou numa unidade bancária, onde você tem aquele boleto para comprovar o pagamento. O trabalhador preparado, é claro, ele fica sempre atento às diversidades. Em relação ao CCIR, você que é assentado da reforma agrária, do crédito fundiário, você que foi titulado no CRAUN, por exemplo, e a maioria dos agricultores, quando consulta lá na primeira linha do seu CCIR, lá consta como área improdutiva. Por isso é importante que sejam juntadas declarações do seu CAF, do ITR e do seu CCIR numa mesma planilha, a fim de garantir que a sua propriedade siga como uma propriedade devidamente cadastrada junto ao INCRE e conste como produtiva. É informação o tempo todo para você, agricultor, trabalhador, ouvindo a gente do outro lado, é claro, sempre preparado, ouvindo os melhores, viu? Lembrando que daqui a pouquinho a Iris Vieira e Valdete Siqueira estão por cá, falam de alguns assuntos extremamente importantes aos nossos trabalhadores e trabalhadoras, e é claro que vão debatendo assuntos importantes. E um deles é a necessidade de você manter sempre ativo a manutenção da sua condição de sócio junto ao sindicato. A partir dessa semana, tivemos reunião aí com a Receita Federal de Brasília e também com o INCRA Nacional, discutindo sobre novos trabalhos que o sindicato vão vindo aí desenvolvendo junto a vocês, agricultores. Uma das questões que você sempre tem que estar atento em relação à segurança da sua senha GOV e da sua documentação. É muito comum o trabalhador não prestar atenção e deixar o negócio de qualquer jeito e aí depois acaba sendo penalizado. Fique atento, meu amigo, fique atento, não fique só, fique sócio do sindicato e tenha à sua disposição mais de 30 serviços que o sindicato presta para vocês, são necessários para garantir o seu benefício, manutenção.

0: conheci um dos melhores forró pisada black, participação do Guilherme Silva, eu era o bagaceiro do DVD jeitão que o povo gosta. Ô, Jequitinhonha, daqui a pouquinho a gente volta, tem Iris Vieira, ponto de opinião e muito mais pra você no nosso Sindicato em Ação. Gostou do sucesso? Já pede 999-499858. Agende já seu atendimento junto do Sindicato dos Trabalhadores Rurais. É muito mais em conta você trabalhar com quem dá conta, viu? 99118-0017. É o número. Alô, Tamires, Juninho, ouvindo a gente. Daqui a pouquinho eu volto.
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2: Mulher Maravilha, modelo do mundo, é uma pirâmide de muito sucesso.
3: 10 horas e 22 minutos.

ouvintes, esse é o nosso ponto de opinião. Um bloco inteiro com muito sucesso, dicas e informações aos nossos trabalhadores do campo e da cidade. Hoje a gente fala das melhorias do sistema de atendimento que vem se modernizando mais a cada dia.

diversidade de serviços oferecido pelo sindicato, está sendo implementado um processo de melhorias e ampliação do sistema de cadastros dos sócios. A iniciativa tem como principal objetivo organizar melhor as informações dos trabalhadores rurais, agricultores, familiares, aposentados e demais associados. Com o passar dos anos, muitos dados cadastrais acabam ficando desatualizados, principalmente informações como endereço, telefone, documentos, composição familiar e a situação profissional. Por isso, o sindicato reforça a importância de cada associado verificar e atualizar os seus dados cadastrais. A atualização é fundamental para facilitar a comunicação entre a entidade e seus associados. Também permitirá maior agilidade na prestação de serviços oferecido pelo sindicato. Entre esses serviços estão orientações, encaminhamentos relacionados à aposentadoria, benefícios previdenciários, salário maternidade e auxílio por incapacidade. O sindicato também presta serviços relacionados à documentação rural e às atividades da agricultura familiar. Entre eles estão os atendimentos relacionados ao CCIR, CAR, ITR, CAF, contratos, cadastro de propriedade e outras demandas do trabalhador rural. Com um cadastro mais completo e organizado, será possível identificar com maior facilidade as necessidades de cada associado. A modernização também contribuirá para melhorar o controle interno e o acompanhamento dos atendimentos realizados. Outro ponto importante é a comunicação com o sócio sobre prazos, documentos, reuniões, projetos e programas e benefícios. Por isso, aposentados e trabalhadores rurais devem ficar atentos e procurar o sindicato para conferir os seus dados. Quem mudou de endereço deve informar a alteração. Quem mudou de número de telefone ou WhatsApp também deve atualizar o contato. É importante ainda verificar se os documentos pessoais e as informações referentes à propriedade rural estão corretos. A atualização cadastral não deve ser vista apenas como uma obrigação, mas como uma forma de fortalecer a relação entre os associados e sua entidade de representação. O cadastro atualizado permite que o sindicato conheça melhor a sua base de associados.

De volta no rádio. A gente fala da ampliação do sistema de atendimento do sindicato. A melhoria do sistema contribui com o planejamento e execução de novos serviços e ações de acordo com a realidade dos trabalhadores rurais. A ampliação do sistema representa mais organização, segurança das informações, eficiência no atendimento. A iniciativa também prepara a entidade para acompanhar o crescimento das demandas do campo e as novas exigências dos órgãos públicos. Em muitos casos, um dado desatualizado pode dificultar o contato com o associado ou atrasar determinado atendimento. Por isso, manter as informações corretas é de interesse de todos. O sindicato orienta especialmente os aposentados, pensionistas, agricultores familiares e trabalhadores rurais a procurar a entidade. Aqueles que não sabem os seus dados estão atualizados também devem realizar a conferência. A equipe do sindicato estará preparada para orientar os associados durante esse processo. A atualização poderá contribuir para tornar os atendimentos mais rápidos e organizados. Além disso, permitirá construir uma base de informações mais confiável para as ações da entidade. O sindicato reforça que a participação dos associados é fundamental para que essa melhoria alcance os resultados esperados. Cadastro atualizado significa atendimento mais eficiente, comunicação mais rápida e maior organização. Portanto, não deixe para depois. Procure o sindicato e confira seus dados. Se houver alguma informação incorreta ou desatualizada, faça a alteração. O trabalhador rural informado e cadastros atualizados fortalece o sindicato. A entidade segue trabalhando para oferecer cada vez mais serviços e melhorar o atendimento aos seus associados. Mantenha seu cadastro atualizado. Essa atitude também ajuda a fortalecer a luta e a representação dos trabalhadores rurais. E a música de hoje vai para Wanda, Valmir, Eva, Andréia e Geraldo lá no Santo Antônio Rural, Agibe e Ritinha na Mumbuca, Nívia, Duia, Juninho, Tamires lá na Fazenda São José, para todas as comunidades rurais e urbanas e para os meus pais, Naldo e Rita. Fique com Deus e até domingo que vem, se Deus quiser.

0: tocando os melhores pra você, Timor. Yes, e tocando também Rádio Pirata, RPN, a voz do Paulo Ricardo, sequenciando o sucesso no domingo lindo, trazendo os melhores. Até daqui a pouco tem Valdete Siqueira, tem também previsão do tempo. Hoje tem novidades pra você que ouve a gente do outro lado. Se ligue pra cá, aumente o volume, porque a gente rapidinho tá de volta.
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2: 10:37.
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13: Ouvinte da Santa Cruz, trabalhadores e trabalhadoras rurais, meu muito bom dia. Chego pra cá, sou a Valdete Cerqueira. Então, vamos falar de direitos e trazendo dicas para nossos agricultores e agricultoras rurais. Trabalhador rural deve preparar com antecedência para garantir os seus direitos. O trabalhador e a trabalhadora rural precisa estar atentos às suas responsabilidades para garantir os seus direitos. Não deixe para procurar o sindicato somente quando estiver faltando poucos meses para se aposentar, que é uma das políticas pública que nós trabalhamos, né, gente? Que sindicato não é só para aposentar. São prestadores de vários outros serviços aos nossos associados e associadas trabalhadores e trabalhadoras rurais. Termo de documentação, né? Assistência técnica, assessoria jurídica, vários outros benefícios. E a aposentadoria é uma das, né, políticas públicas que nós trabalhamos. Não procure o sindicato, né, na hora estiver próximo a aposentar. A preparação para a aposentadoria deve começar muito antes de chegar o momento de requerer o seu benefício. Tem que procurar o sindicato enquanto antes. Procure durante a vida do campo. É importante guardar os documentos que comprovem os seus períodos e as atividades rurais realizadas. Notas de produtor rural, cartão produtor, contratos comodatos, documentos da propriedades, né? Quem for pequenos proprietários, né? Tudo atualizado, com CCIR, ITR, tudo atualizado. E outros registros, como o CAF, né, que é o Cadastro Nacional da Agricultura Familiar, para pequenos proprietários, o CAR, Cadastro Ambiental Rural, Cadastro Único lá no social, endereçado, né, o nome da propriedade que vocês exercem atividade rural, né? Então, são muitos outros registros que podem ser fundamentais para requerer o seu benefício. Esses documentos ajudam a comprovar a história de trabalho e a condição de agricultor ou agricultora. Muitos trabalhadores enfrentam dificuldades justamente por não terem organizado a sua documentação com antecedência. Porque hoje em dia, caros ouvintes, principalmente nossos trabalhadores e trabalhadoras rurais, tem que ter, no mínimo, nos últimos 15 anos, toda a documentação. Se a pessoa tem uma carência com toda a documentação, lá bem antes dos 15 anos, né? Não basta fazer só o sindicato e não procurar o sindicato, atualizar toda essa documentação. Então, vocês fiquem atentos, procure o sindicato enquanto antes, organize sua documentação, para na hora que vocês forem requerer seus benefícios previdenciários, né? Como aposentadoria, salário maternidade, auxílio doença, ter toda a sua documentação, né, exigida pela legislação. Por isso, o sindicato orienta que nossos associados e associadas mantenham seus cadastros sempre atualizados. Também é importante comunicar as mudanças de endereço. Às vezes a pessoa muda de fazenda, muda de endereço, aí tem que ser atualizado. Muda de telefone, propriedade, tudo tem que ser atualizado no sistema. Não espere próximo à sua aposentadoria para descobrir o que existe de documento e informações pendentes. Então, vocês têm que nos procurar enquanto antes. Não chegue, não deixe para na hora, né? Ou faltando um ano, ou dois anos, ou três anos. Tem que se documentar, atualizar no sistema enquanto antes, né? Porque hoje, nos últimos exigidos, no mínimo, nos últimos 15 anos, tem que ter a carência dos 15 anos, no mínimo. E toda a documentação que comprove a sua atividade rural até chegar à idade. Homem rural, 60 anos, e a mulher, 55. Quem tiver carência maior de 15 anos, melhor, mas tem que ter toda a sua documentação que exige a legislação hoje. A responsabilidade pela preservação desses registros também é do próprio trabalhador, né, gente? Então, vocês ficam atentos. O sindicato está à disposição para orientá-los, mas o associado precisa participar e acompanhar a sua situação. Buscar informações antecipadamente pode evitar dificuldades e problemas no futuro. É importante compreender que a aposentadoria depende do cumprimento da exigência prevista na legislação. A simples existência de um pedido administrativo não significa que o benefício será concedido, né? Da mesma forma, recorrer à justiça não representa garantia automática de aposentadoria. Por exemplo, se a pessoa não tiver toda a documentação exigida na legislação, né? Às vezes as pessoas não procuram organizar a sua documentação enquanto antes, aí no dia, quando for requerer, vamos procurar advogado. Então, advogado, se não tiver toda a documentação que a legislação exige, ninguém faz milagre, nem o sindicato e nem advogado. E que estejam, né, atualizados no sistema, né? Tem que ser pessoas, tem que atualizar o seu cadastro no sistema do sindicato, porque a gente sobrevive das mensalidades, ninguém recebe verba de governo para manter o sindicato de portas abertas, para prestar um melhor trabalho, um trabalho de qualidade para vocês. Precisa do financeiro, né? Porque tem que pagar funcionário, tem que pagar os equipamentos, internet, toda despesa do sindicato, para a gente manter um sindicato para atender nossos associados e associadas, depende da nossa contribuição sindical, tá bom? Mesmo com ações judiciais ou pressão junto aos órgãos públicos, é necessário apresentar as provas. Cada agricultor ou agricultora deve assumir o compromisso de cuidar dos documentos que contam a sua trajetória no campo. A organização hoje pode fazer uma grande diferença. Cuide hoje da documentação que poderá ser necessária amanhã para comprovar toda a sua história como trabalhador e trabalhadora rural. E o servidor público, né, a contribuição com o INSS, né? Então, aqueles aí, os trabalhadores de baixa renda que não contribuem com o INSS, não é trabalhador rural, que são urbanos, é o BPC, né? Mas mesmo assim, precisa toda a documentação, né, exigida pela legislação, tá bom, gente? É uma matéria, né, um assunto extremamente importante, que muitas das vezes nossos associados, né, não procuram o sindicato, não participa de assembleia, não participa das reuniões aí na comunidade de vocês, né? Então fica totalmente desinformado. E aí na hora que falta um ano, uns meses para requerer o seu direito da aposentadoria, que vai procurar as informações, rever sua documentação, e aí acaba dificultando, né, ao requerer o seu benefício. Então fique atento, se nos procure enquanto antes. Para encerrar, eu quero abraçar carinhosamente, eu quero abraçar a dona Lúcia, a Rosa Dentista, todos os meus vizinhos lá da rua Santa Fé, que eu vim de assíduo, abraçar a Neiva Rodrigues, lá na fazenda Ijagi, dona Joalina, rua Amazonas, dona Dala, Charles, Vana, lá na Valmir Leite, né? Ficam, sintam-se todos abraçados. Dona Natália Silobino, Elci, no bairro São José. Abraçar seu Nilson, com todos seus familiares, que eu vim de assíduo, né? Da Sítio Betânia. A Vera, o Renan, o Lega, Geil, Zélia, seu Antônio, dona Luzia, o Braia e família. Cida, Renato, Laureci Popular, Sila, Meire, Cristiano, né? Todos no assentamento Transval. E abraçar todos os meus filhos, netos, enfim, todos ouvintes que está aí sintonizado no programa Sindicato em Ação. A música da curtição desse domingo, oferecendo a toda a diretoria também do sindicato, funcionários, né, que estão aí sintonizados, com Altaí Alexandre, Toneladas de Paixão. E até domingo, se Deus nos permitir.

0: Tocando os melhores, Roberto Cerqueira, passando por cá, eles viram, ponto de opinião, conhecimento, prosa e muita coisa boa para você que tá aí do outro lado, ouvindo o nosso Sindicato em Ação. Daqui a pouco tem previsão do tempo, tem muito mais notícia. Rapidão, a gente tá de volta.
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Tocando os melhores, trazendo a informação para você, trabalhador, trabalhadora do campo, da cidade, Iris Vieira, Valdete Cirqueira, passando por cá e trazendo junto com a gente as nossas previsões do tempo, as novidades e também tudo o que acontece para orientar melhor você, agricultor. A última dúvida aqui do trabalhador e da trabalhadora, mandou no estúdio aqui no 999-499858. Alô, Giz, biscoito do táxi, ouvindo a gente na Cananeia. O Gilcinho também ouvindo com a gente aqui. Alô e abraço pra vocês. E a dúvida, gente, é sempre aquela. Eu tô com o meu, da minha declaração lá do Bolsa Família. Se eu declarar o casal no meu CAF, eu vou perder meu benefício? Pois é, gente, essa pergunta é complexa, né? Afinal, o CAF não se compara a outros cadastros. Ele é o cadastro que orienta e identifica o agricultor familiar enquanto sujeito e identifica o agricultor familiar enquanto trabalhador, produtor, mini, micro, né, produtor aí no campo, produzindo a agricultura e, é claro, dá esse acesso a políticas públicas como o crédito rural e outras ações como a área de previdência social. Quando você deixa de declarar o CAF ou emitir esse documento que já está há um tempo aí funcional, você acaba desenquadrando das atividades e quando você não tem as devidas contribuições junto ao INSS, pode ficar aí impedido de ter acesso a alguns benefícios sociais e até mesmo previdenciários. Como a dona Valdete diz, não adianta apelar para a justiça. Você acessa a justiça quando você não tem o seu direito garantido. Mas a legislação é bem clara, né? Para você ter seu direito garantido, é necessário apresentar documentações que comprovem a sua condição de segurado, de trabalhador e trabalhadora rural. Daqui a pouquinho tem o meu amigo Ricardo Matos. A gente vai antes de previsão do tempo.

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1: E quando você ouve essa música, já sabe, são as previsões chegando para você, agricultor, você trabalhador e trabalhadora, né? Tempo chegou aí, firme, uma neblininha por cá, uma neblininha por lá, mas no mais tem muito vento, temperatura estabilizada, né? E as pessoas querem saber como fica a chuva. Vai ter chuva? As chances são poucas, viu? Até o próximo dia 4, as chances são de menos de 13% de chuva. Temperatura nessa tarde de domingo deve ficar em média aí 22, 25 nas regiões mais altas, né? E chegando aqui a temperatura maiores em outras regiões aqui do nosso Jequitinhonha, como por exemplo entre 35 e 36 graus, que é a máxima que vai ser registrada na terça, dia 1º. Tempo segue nublado, nublado, com sol firme no céu, principalmente nesse sábado 22 e terça 25. Dia mais nublado na quarta 26. Mas previsão de chuva significativa a gente ainda não tem, né? Para orientar melhor vocês, agricultor, você, agricultura do outro lado ouvindo a gente. Também é importante lembrar que devido ao El Niño, na semana que vem eu e o Ricardo Matos, que já tá aqui no estúdio para falarmos hoje de crédito rural, de implementação e desenvolvimento do campo, vamos falar um pouco dessa questão do El Niño. Ele que promete apertar, né? Principalmente entre outubro e novembro, sendo que o pico máximo do El Niño deve ser em meados do mês de dezembro, que pode complicar um pouco, viu? É muito complexo essa questão climática, mas se passar 30 dias a mais sem chuva, a situação fica crítica. Mas aí a gente vai ficar atento aqui para trazer mais informação para você, agricultor, você, agricultora do outro lado, ouvindo o nosso Sindicato em Ação.
2: Essa ideia.
3: A abóbora é uma excelente fonte de beta-caroteno. Esse nutriente no nosso organismo é transformado em vitamina A, que influencia no bom estado da nossa pele e visão, além de proteger contra infecções. Antes de preparar a abóbora, convém lavá-la bem para conservar a casca, porque a maioria dos nutrientes fica junto à superfície. As suas crianças vão adorar a abóbora em purê ou preparada no forno com queijo.
2: 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Alimente essa ideia.
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1: É mês de agosto, mês dos pais já tá correndo, setembro tá aproximando, as festas da cidade, São Miguel. Hoje, domingão, tem a ressaca, né? Segundo dia aí, cavalgada dos meninos do Santo Antônio, agradecendo o Ricardo Matos, vai falando com a gente, prometeu, promessa dívida, a gente vai falando aqui com ele ao vivo, direto lá do Santo Antônio Rural, e a gente vai falando de quê? De infraestrutura, crédito, infraestrutura, investimentos que podem transformar a vida no campo. Eu falo com ele, Ricardo Matos, aquele bom dia, obrigado aí por estar com a gente mais uma vez, falando de desenvolvimento do campo, de infraestrutura.
5: Olá, Renan, bom dia, ouvintes.
1: Ricardo, e aí, você hoje tá na ressaca aí da segunda cavalgada dos meninos do Santo Antônio, ontem sábado, fluindo aí pro domingo, mas a gente tá aqui, né? Não perde a pose, traz aqui informações aos agricultores, falando de crédito e infraestrutura, duas coisas importantíssimas para quem quer garantir a sucessão rural e manter pelo menos uma produção de maneira sustentável aí no campo. A gente hoje fala dessa questão, considerando que a melhoria da infraestrutura rural é fundamental para aumentar a produção e melhorar a qualidade de vida das famílias agricultoras. Estradas em boas condições, energia elétrica de qualidade, internet, água, armazenamento de água também, né? Equipamentos, microimplementos para facilitar o trabalho. Reduz custo, né? E melhora a vida?
5: Renan, com toda certeza. Renan, então a gente... principalmente a gente que teve a condição, né, de acessar o Programa Nacional de Crédito Fundiário, que é um programa do governo federal, a gente acessou para a compra da terra, então é um programa acessível a quem tem interesse, a quem comprova a experiência rural, precisa comprovar isso, né? E também as linhas de crédito aí, a gente precisa ter essa condição. A gente encontra com muito agricultor que tem um certo receio, tem uma certa preocupação, fala, ah, mas é uma dívida, ah, mas o recurso é pouco, então acho que são alguns pensamentos assim um pouco equivocados, porque a gente tem que trabalhar muito com as ferramentas disponíveis. Então, se a gente tem disponível essa linha de crédito que nos dê essa condição, então a gente precisa acessá-la, a gente precisa trabalhar com ela, né? Então a gente precisa ter condições e estruturar bem a propriedade, a gente sabe as dificuldades e saber executar muito bem todos os recursos que a gente acessa. Então a gente tem aí, pro pequeno, a gente tem o AgroAmigo, que é uma linha é muito interessante para quem está iniciando, né? Para quem é o pequeno.
1: Com certeza.
5: Então dá uma condição, é subsidiária, tem 40% de desconto, tendo em vista a área de abrangência da Sudene. E tem os outros, né? Os Pronafs ali pelo Banco do Brasil, tem os Pronafs também com valores maiores, né? Pelos outros bancos. E a gente precisa estruturar. E aí tem as condições, tem o período de carência, tem o período. Tem os descontos, né, que são disponíveis, tem o juro baixo para quem é agricultor, né? Então a gente precisa trabalhar muito isso aí, estruturar bem a propriedade, o que vai possibilitar nosso crescimento. Já dizia minha avó, né, que difícil era no tempo dela, hoje tá fácil. E não é achismo, gente, isso aí é um fato que a gente já analisou muito. Então eu tô ouvindo ex-presidente da associação, presidente de associação, presidente do CMDRS pelo terceiro mandato consecutivo, e a gente percebe a nível municipal, a nível regional, inclusive, também, que tem muita condição hoje para ser investido. Então, acho que quando a gente fala do microcrédito, acredito eu que quem tem mais medo hoje em dia é a própria juventude. Então, a juventude hoje, as pessoas que estão ali recente, que a gente tem que entender também que quem já aposentou, quem já criou filhos e já está com uma certa tranquilidade, ele não vai ver essa necessidade de estar fazendo grandes investimentos.
1: Ele tem uma opção de descanso, né?
5: Exatamente, ele tem a opção de descanso. Então, ele vai preocupar com a dívida. Mas, para nós, né, que estamos buscando aí o desenvolvimento, que estamos buscando melhoria no campo, a gente precisa ter essa coragem, ter esse passo à frente de estar acessando. É o que dá a condição pra gente de desenvolver, é o que tem possibilitado a gente permanecer na zona rural, porque a gente sabe a dificuldade. Então você planta com um determinado tempo, então tem hortaliças aí que durante um ano de carência de um microcrédito você vai ter 6 colheitas ali, vai estar numa condição muito boa de pagar seu financiamento. Então tem muita condição. Então a gente reclama muito da diminuição de mão de obra, mas a gente tem os recursos, tem as linhas de crédito disponíveis para aquisição de máquinas e equipamentos que vão facilitar a vida, que vão reduzir a dependência de mão de obra. Por mais que a gente precise, né, mas a gente tem que apostar também nas máquinas, na melhoria e na condição de trabalho.
1: Ricardo Matos, uma outra coisa importante que o trabalhador tem que ficar atento é a depreciação dos bens, né? A gente tem hoje os móveis, imóveis, os semimóveis, que são a infraestrutura, né, que faz funcionar o campo. E a gente costuma medir isso aqui no estudo do nosso conhecimento em prosa em número de equipamentos. O trabalhador tem uma motosserra, ele tem uma roçadeira, um microimplemento. Nem todo mundo quer comprar um trator, nem toda a terra vai ser necessário um trator. A Prefeitura Municipal, através de secretarias e parceiros, disponibiliza muitas das vezes implementos como trator até gratuitamente para fazer a limpeza. E aí tem a questão do crédito, que a gente já falou. Hoje a mecanização adequada é um exemplo, né, de necessidade urgente para que as famílias do campo produzam. A irrigação ou o armazenamento de água também é uma situação que vai diminuir os impactos dos períodos de estiagem. A melhoria de estradas também é um outro fato, né? Depende mais do poder público, mas é necessário para que você garanta a chegada de insumos, transporte dos produtos até feiras, mercados, cooperativas. A questão do PA, do PNAE, a internet no meio rural, que ganhou importância e permite, para além de você acessar seu consumidor, falar com os familiares, a instalação de sistema de seguranças como câmeras, trava de porteiras. Você consegue também adquirir o implemento ali na hora que precisa, fazer suas notações, acessar novas tecnologias de automação, entre outras coisas. Isso somado à ausência, né, da mão de obra, o impacto diminui significativamente e daí o trabalhador só tem a ganhar. Mas se o trabalhador não abrir a mente para essas situações e para essas condições que a gente traz, infelizmente fica difícil de melhorar a vida no campo.
5: Renan, e acho que pode parecer um pouco duro, né? Mas não vai permanecer no campo quem não evoluir junto das tecnologias. Então,
1: com certeza,
5: como você vai competir com as pessoas que estão vindo com maior nível tecnológico? Como que você vai competir com pessoas que estão dispostas a grandes investimentos, a grandes e pequenos, né? Mas que pessoas que estão visando ali, estão mais à frente do que você, então você não vai conseguir competir. Então, assim, por que a gente não consegue competir com alguns produtos hoje? Mas a farinha da zona rural, ela não é valorizada. nada. Como que você vai competir sendo que seu produto está praticamente igual nas prateleiras das grandes indústrias?
1: Então,
5: esse é um exemplo prático, bem visível. Então, a gente não consegue competir aquela farinha, por mais que seja
1: qualidade,
5: uma qualidade bem superior, mas não tem nada que está diferenciando ela no mercado das grandes empresas. Então, como que você vai competir? Então, a farinha é um exemplo bem visível de a gente perceber que nós não estamos conseguindo competir. Você vai competir como com um agricultor que ele tem um sistema de irrigação automatizado. Enquanto você está. Então tem um sistema de rotulagem, tem sistema de envasar, tem várias técnicas ali aprimoradas na propriedade. Como você vai competir com essa pessoa? Então é uma questão de tempo até você não conseguir, você entender que sua atividade não é mais interessante, não está gerando renda, e aí você precisa mudar, e aí já vai ser tarde demais.
1: Isso aí, Ricardo, Conhecimento em Prosa, passando por cá, falando de assuntos importantes. Agradeço você por falar com a gente aí hoje, trazendo direto aí da Fazenda Santo Antônio G4 ao vivo nos nossos trabalhadores. Pode mandar um oi aqui no 999-499-9858. A gente vai trazendo dúvidas e também esclarecendo informações dentro das possibilidades para você ouvir. Obrigado, Ricardo.
5: Obrigado a você também, Renan. Obrigado, ouvintes, e até a semana que vem, se Deus quiser.

0: Iniciando a programação, vamos ficando por cá agradecendo o carinho da audiência, cada um de vocês que participaram com a gente do Sindicato em Ação até agora. Lembrando que você, trabalhador, trabalhadora que ainda não declarou seu ITR, obrigado. Pode passar por cá pelo sindicato de segunda a sexta-feira ou fazer o seu agendamento no 991-180017. Todos os serviços se encontram com você, trabalhador, no Sindicato dos Trabalhadores. Estamos preparando um novo sistema, o SISCONTACT, para melhor atender vocês. Obrigado ao homem. Agradecemos muito o carinho da audiência. Fiquem todos com Deus. Ótima semana. E até semana que vem, se Deus quiser, em mais um Sindicato em Ação. Tchau, tchau.
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4: 11 horas e 18 minutos.

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2: 11:38.
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4: Horas e 52 minutos.

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0: meio-dia.
1: O anjo do Senhor anunciou a Maria e ela concebeu pelo Espírito Santo. Ave Maria, cheia de graça, o Senhor é convosco. Bendita sois vós entre as mulheres. Bendito é o fruto do vosso ventre, Jesus. Santa Maria, Mãe de Deus, rogai por nós, pecadores, agora e na hora de nossa morte. Amém. Eis aqui a serva do Senhor. Faça-se em mim segundo a vossa vontade. Ave Maria, cheia de graça, o Senhor é convosco. Bendita sois vós entre as mulheres, e bendito é o fruto do vosso ventre, Jesus. Santa Maria, Mãe de Deus, rogai por nós, pecadores, agora e na hora de nossa morte. Amém. E o Verbo divino se fez carne e habitou entre nós. Ave Maria, cheia de graça, o Senhor é convosco. Bendita sois vós entre as mulheres, e bendito é o fruto do vosso ventre, Jesus. Santa Maria, Mãe de Deus, rogai por nós, pecadores, agora e na hora de nossa morte. Amém. Oremos. Infundi, Senhor, e vos rogamos a vossa graça em nossos corações, para que pela anunciação do anjo conhecemos a encarnação de Cristo, vosso Filho, pela sua paixão e morte na cruz, sejamos conduzidos à glória da ressurreição. Por nosso Senhor Jesus Cristo, vosso Filho, na unidade do Espírito Santo. Amém.

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3: 12 horas e 5 minutos.

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2: 12 horas e 18 minutos. 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
2: 12:28.
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7: 12 horas e 48 minutos.

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9: 12 horas e 59 minutos.

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3: 13 horas e 19 minutos.

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1: 13:30.
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1: 13:33.

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5: Santa Cruz FM. 13 horas e 49 minutos.

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4: 14 horas e 5 minutos.

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4: 14:19.
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1: Doze horas e 22 minutos.

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9: 14 horas e 42 minutos.

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2: São Leão Magno, meu querido irmão, querida irmã, Papa do século V, nos traz uma reflexão sobre a sabedoria cristã, como nós devemos incorporar em nossa caminhada esta consciência que nós temos de que Deus nos dá a graça de atingir aquela meta que Ele propôs a cada um de nós. Diz o Senhor: corpóreo, esta sede não busca nada de terreno, mas deseja ser saciada com a justiça e introduzida no segredo mais oculto, anseia ser repleta do próprio Senhor. Feliz espírito faminto do pão da justiça e que arde por tal bebida. Na verdade, não teria disso nenhuma cobiça se não lhe houvesse provado a doçura. Ouvindo o Espírito profético que ele diz: provai e vede como é suave o Senhor, Salmo 33, versículo 9, tomou uma porção da altíssima doçura e inflamou-se pelo amor das castíssimas delícias. Abandonando todo o criado, acendeu-se-lhe o desejo de comer e beber a justiça e experimentou a verdade do primeiro mandamento: amarás o Senhor teu Deus de todo o teu coração, com toda a tua mente, com todas as tuas forças.

portas. Que inteligência poderá conceber e que língua proclamar quão grande seja a felicidade de ver a Deus? Isto acontecerá quando a natureza humana for transformada, de sorte que não mais em espelho ou enigma, mas face a face, verá aquela divindade que homem algum pôde ver tal qual é. E obterá o que os olhos não viram, nem os ouvidos ouviram, nem subiu ao coração do homem pelo gáudio indizível da eterna contemplação. Hoje, o quinto domingo de agosto, nós celebramos a vocação leiga, os leigos, os diversos ministérios e serviços da Igreja. Celebramos a sua vida, o seu compromisso batismal, as pessoas que sentem o chamado de Cristo para a expansão do seu reino, de modo que em cada um chegue a ajuda que o Senhor quer fazer através dos ministérios da Igreja e daqueles e daquelas que se comprometem em viver, anunciar e proclamar o Evangelho com as suas vidas. Iniciamos hoje a 22ª semana do tempo comum. Por isso, no dia de hoje, nós vamos rezar, já quase concluindo o mês de agosto. Rezemos pelos leigos, leigas. Rezo por você, meu querido irmão, querida irmã, que assume conosco na Igreja este compromisso de ser sal da terra e luz do mundo, lembrando-nos todos que o Senhor nos chama a realizar o seu projeto concreto aqui na terra. Oremos. Senhor, ajudai os leigos e leigas a descobrirem sua missão. Que teu Espírito os ilumine para tomarem consciência de que são Igreja e que sejam cada vez mais uma Igreja misericordiosa, missionária, participativa. Igreja de irmãos e irmãs, não de superiores e inferiores. Uma Igreja que preza a não distância entre leigos e padres, leigos e bispos. Leigos corresponsáveis. Que o testemunho de teu Filho Jesus os encoraje a serem profetas no mundo novo, mais justo, solidário, acolhedor. Senhor, que cada cristão leigo que assume o seu batismo, tendo experimentado tua bondade, revele aos outros. Vá ao encontro dos anseios e sofrimentos dos homens e mulheres de hoje. Ajuda-os a tratar a todos como irmãos e irmãs, especialmente os mais excluídos. Ajuda-os e inspira-os a colaborarem com serviço e participação na transformação da sociedade. Para isso, Senhor, te pedimos a graça de uma formação que os leve a aprofundar a fé, relacionando-a com a vida concreta, a vivenciar a espiritualidade como experiência tua e abertura aos irmãos. Enviai o teu Espírito para que os leigos e leigas da Igreja sejam organizados e preparados para cumprir melhor a sua missão a serviço da vida e da esperança.

Ó Maria Santíssima, pelos méritos de nosso Senhor Jesus Cristo, em vossa querida imagem de Aparecida, espalhais inúmeros benefícios sobre todo o Brasil. Desejo de participar dos benefícios de vossa misericórdia, prostrado a vossos pés, consagro-vos o meu entendimento, para que sempre pense no amor que mereceis. Consagro-vos a minha língua, para que sempre vos louve e propague a vossa devoção. Consagro-vos o meu coração, para que depois de Deus vos ame sobre todas as coisas. Recebei-me, ó Rainha incomparável, vós que o Cristo crucificado deu-nos por mãe, no ditoso número de vossos filhos e filhas. Acolhei-me debaixo de vossa proteção, socorrei-me em todas as minhas necessidades espirituais e temporais, sobretudo na hora de minha morte. Abençoai-me, ó celestial cooperadora, e com vossa poderosa intercessão fortalecei-me em minha fraqueza, a fim de que, servindo-vos fielmente nesta vida, possa louvar-vos, amar-vos e dar-vos graças no céu por toda a eternidade. Assim seja. Amém.

Neste momento vamos pedir a bênção da água que você vai utilizar aí na sua casa, a água que vamos aspergir sobre os nossos objetos de devoção, para cada vez mais termos essa consciência pura, santa e sagrada. Senhor Deus Todo-Poderoso, fonte e origem de toda a vida, abençoai esta água que apresentamos com fé diante de vós. Nós vos pedimos que ela seja para nós sinal da vossa graça e recordação do nosso batismo, que ao utilizá-la com devoção, sejamos protegidos de todo o mal, fortalecidos na fé e renovados em nosso compromisso de viver como filhos e filhas vossos. Purificai nossos corações, nossos lares e nossas famílias. Derramai sobre nós as bênçãos do vosso amor e concedei-nos saúde do corpo, paz de espírito e perseverança no caminho do Evangelho. Por intercessão da bem-aventurada Virgem Maria, Nossa Senhora Aparecida, e de todos os santos, fazei que esta água nos recorde sempre a água do nosso batismo, presença viva do Cristo, fonte de água viva que nos conduz à vida eterna. Em nome do Pai, do Filho e do Espírito Santo. Amém. O Senhor esteja convosco, Ele está no meio de nós. Por intercessão de Nossa Senhora da Conceição Aparecida, Rainha e Padroeira do Brasil, desça sobre vós, as vossas famílias, os vossos projetos e sonhos, vossos desejos, alegrias e tristezas, a bênção de Deus Todo-Poderoso, Pai, Filho e Espírito Santo. Amém.

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2: 15 horas e 20 minutos.

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8: 15 horas e 35 minutos.

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4: 15 horas e 48 minutos.

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2: 6 horas e 18 minutos.

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1: 16:30.
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1: 16:35.

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4: 16 horas e 49 minutos.

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5: 17 horas e 18 minutos.

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2: 17 horas e 34 minutos.

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1: 17 horas e 45 minutos.

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5: 17 horas e 48 minutos.

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1: O anjo do Senhor anunciou a Maria e ela concebeu do Espírito Santo. Ave Maria, cheia de graça, o Senhor é convosco. Bendita sois vós entre as mulheres e bendito é o fruto do vosso ventre, Jesus. Santa Maria, Mãe de Deus, rogai por nós, pecadores, agora e na hora da nossa morte. Amém. Eis aqui a serva do Senhor. Faça-se em mim segundo a vossa palavra. Ave Maria, cheia de graças, o Senhor é convosco. Bendita sois vós entre as mulheres, e bendito é o fruto de vosso ventre, Jesus. Santa Maria, Mãe de Deus, rogai por nós, pecadores, agora e na hora de nossa morte. Amém. E o Verbo se fez carne e habitou entre nós. Ave Maria, cheia de graças, o Senhor é convosco. Bendita sois vós entre as mulheres, e bendito é o fruto de vosso ventre, Jesus. Santa Maria, Mãe de Deus, rogai por nós. Nós pecadores, agora e na hora de nossa morte. Amém. Rogai por nós, Santa Mãe de Deus, para que sejamos dignos das promessas de Cristo. Oremos. Infundi, Senhor, em nossos corações a vossa graça. Vos suplicamos a fim de que, conhecendo a anunciação do anjo e a encarnação de Jesus Cristo, vosso Filho, pelos merecimentos de sua paixão e morte, cheguemos à glória da ressurreição. Pelo mesmo Cristo, Senhor nosso. Amém. Glória ao Pai, ao Filho e ao Espírito Santo, como era no princípio, agora e sempre. Amém.

0: Muito boa noite, querido ouvinte da Rádio Santa Cruz. Nesse momento, a Rádio Santa Cruz transmite para você este santo texto de Nossa Senhora, e eu quero deixar a minha saudação para todos aqui do município de Jequitinhonha e também dos municípios que compõem a nossa Diocese de Almenara. Quero convidar todos vocês à oração. Pelo sinal da Santa Cruz, livrai-nos, Deus nosso Senhor, de nossos inimigos. Em nome do Pai, e do Filho, e do Espírito Santo. Amém. Creio em Deus Pai Todo-Poderoso, Criador do céu e da terra, e em Jesus Cristo, seu único Filho, nosso Senhor, que foi concebido pelo poder do Espírito Santo. Nasceu da Virgem Maria, padeceu sobre Pôncio Pilatos, foi crucificado, morto e sepultado, desceu à mansão dos mortos, ressuscitou ao terceiro dia, subiu aos céus, está sentado à direita de Deus Pai Todo-Poderoso, de onde há de vir e a julgar os vivos e os mortos. Creio no Espírito Santo, na Santa Igreja Católica, na comunhão dos santos, na remissão dos pecados, na ressurreição da carne e na vida eterna. Amém. Pai nosso que estais nos céus, santificado seja vosso nome. Venha a nós o vosso reino, seja feita a vossa vontade, assim na terra como no céu. O pão nosso de cada dia nos dai hoje, perdoai as nossas ofensas, assim como nós perdoamos a quem nos tem ofendido. Não nos deixeis cair em tentação, mas livrai-nos do mal. Amém. O anjo do Senhor anunciou a Maria, e ela concebeu do Espírito Santo. Ave Maria, cheia de graça, o Senhor é convosco. Bendita sois vós entre as mulheres. Bendito é o fruto do vosso ventre, Jesus. Santa Maria, Mãe de Deus, rogai por nós, pecadores, agora e na hora de nossa morte. Amém. Maria disse, eis aqui a serva do Senhor. Faça-se em mim segundo a tua palavra. Ave Maria, cheia de graça, o Senhor é convosco. Bendita sois vós entre as mulheres. Bendito é o fruto do vosso ventre, Jesus. Santa Maria, Mãe de Deus, rogai por nós, pecadores, agora e na hora de nossa morte. Amém. E o Verbo divino se fez carne e habitou entre nós. Ave Maria, cheia de graça, o Senhor é convosco. Bendita sois vós entre as mulheres. Bendito é o fruto do vosso ventre, Jesus. Santa Maria, Mãe de Deus, rogai por nós, pecadores, agora e na hora de nossa morte. Amém. Glória ao Pai, ao Filho, ao Espírito Santo, como era no princípio, agora e sempre. Amém. Ó meu Jesus, perdoai-nos, livrai-nos do fogo do inferno, levai as almas todas para os céus e socorreis principalmente aquelas que mais precisarem da vossa infinita misericórdia. Nossa Senhora Aparecida, rogai por nós. São José, rogai por nós. São Miguel Arcanjo, defendei-nos no combate. Este primeiro mistério, nós contemplamos o batismo de Jesus nas águas do Rio Jordão. Esse mistério será conduzido pelo Padre Gabriel. Rezemos com o Padre Gabriel.
1: Pai nosso que estais no céu, santificado seja o vosso nome. Venha a nós o vosso reino. Seja feita a vossa vontade, assim na terra como no céu. O pão nosso de cada dia nos dai hoje, perdoai as nossas ofensas, assim como nós perdoamos a quem nos tem ofendido. E não nos deixeis cair em tentação, mas livrai-nos do mal. Ave Maria, cheia de graça, o Senhor é convosco. Bendita sois vós entre as mulheres, bendito é o fruto do vosso ventre, Jesus. Santa Maria, Mãe de Deus, rogai por nós, pecadores, agora e na hora de nossa morte. Ave Maria, cheia de graça, o Senhor é convosco. Bendita sois vós entre as mulheres, bendito é o fruto do vosso ventre, Jesus. Santa Maria, Mãe de Deus, rogai por nós, pecadores, agora e na hora de nossa morte. Ave Maria, cheia de graça, o Senhor é convosco. Bendita sois vós entre as mulheres, bendito é o fruto do vosso ventre, Jesus. Santa Maria, Mãe de Deus, rogai por nós, pecadores, agora e na hora de nossa morte. Ave Maria, cheia de graça, o Senhor é convosco. Bendita sois vós entre as mulheres, e bendito é o fruto do vosso ventre, Jesus. Santa Maria, Mãe de Deus, rogai por nós, pecadores, agora e na hora de nossa morte. Ave Maria, cheia de graça, o Senhor é convosco. Bendita sois vós entre as mulheres, bendito é o fruto do vosso ventre, Jesus. Santa Maria, Mãe de Deus, rogai por nós, pecadores, agora e na hora de nossa morte. Ave Maria, cheia de graça, o Senhor é convosco. Bendita sois vós entre as mulheres, bendito é o fruto do vosso ventre, Jesus. Santa Maria, Mãe de Deus, rogai por nós, pecadores, agora e na hora de nossa morte. Ave Maria, cheia de graça, o Senhor é convosco. Bendita sois vós entre as mulheres, bendito é o fruto do vosso ventre, Jesus. Santa Maria, Mãe de Deus, rogai por nós, pecadores, agora e na hora de nossa morte. Ave Maria, cheia de graça, o Senhor é convosco. Bendita sois vós entre as mulheres, bendito é o fruto do vosso ventre, Jesus. Santa Maria, Mãe de Deus, rogai por nós, pecadores, agora e na hora de nossa morte. Ave Maria, cheia de graça, o Senhor é convosco. Bendita sois vós entre as mulheres, bendito é o fruto do vosso ventre, Jesus. Santa Maria, Mãe de Deus, rogai por nós, pecadores, agora e na hora de nossa morte. Ave Maria, cheia de graça, o Senhor é convosco. Bendita sois vós entre as mulheres, bendito é o fruto do vosso ventre, Jesus. Santa Maria, Mãe de Deus, rogai por nós, pecadores, agora e na hora de nossa morte. Glória ao Pai, e ao Filho, e ao Espírito Santo, assim como era no princípio, agora e sempre. Amém. Ó meu Jesus, perdoai-nos, livrai-nos do fogo do inferno, levai as almas todas para o céu e socorrei principalmente as que mais precisarem da vossa misericórdia.
0: Segundo o mistério, nós contemplamos o primeiro milagre de Jesus nas bodas de Caná. Este segundo mistério será contemplado e será conduzido pelo Padre Gilberto. Rezemos juntos com o Padre Gilberto.
1: Pai nosso que estais nos céus, santificado seja o vosso nome. Venha a nós o vosso reino, seja feita a vossa vontade, assim na terra como no céu. O pão nosso de cada dia nos dai hoje, perdoai as nossas ofensas, assim como nós perdoamos a quem nos tem ofendido. Não nos deixeis cair em tentação, mas livrai-nos do mal. Amém. Ave Maria, cheia de graça, o Senhor é convosco. Bendita sois vós entre as mulheres, bendito é o fruto do vosso ventre, Jesus. Santa Maria, Mãe de Deus, rogai por nós, pecadores, agora e na hora de nossa morte. Amém. Ave Maria, cheia de graça, o Senhor é convosco. Bendita sois vós entre as mulheres, bendito é o fruto do vosso ventre, Jesus. Santa Maria, Mãe de Deus, rogai por nós, pecadores, agora e na hora de nossa morte. Amém. Ave Maria, cheia de graça, o Senhor é convosco. Bendita sois vós entre as mulheres, bendito é o fruto do vosso ventre, Jesus. Santa Maria, Mãe de Deus, rogai por nós, pecadores, agora e na hora de nossa morte. Amém. Ave Maria, cheia de graça, o Senhor é convosco. Bendita sois vós entre as mulheres, bendito é o fruto do vosso ventre, Jesus. Santa Maria, Mãe de Deus, rogai por nós, pecadores, agora e na hora de nossa morte. Amém. Ave Maria, cheia de graça, o Senhor é convosco. Bendita sois vós entre as mulheres, bendito é o fruto do vosso ventre, Jesus. Santa Maria, Mãe de Deus, rogai por nós, pecadores, agora e na hora de nossa morte. Amém. Ave Maria, cheia de graça, o Senhor é convosco. Bendita sois vós entre as mulheres, bendito é o fruto do vosso ventre, Jesus. Santa Maria, Mãe de Deus, rogai por nós, pecadores, agora e na hora de nossa morte. Amém. Ave Maria, cheia de graça, o Senhor é convosco. Bendita sois vós entre as mulheres, bendito é o fruto do vosso ventre, Jesus. Santa Maria, Mãe de Deus, rogai por nós, pecadores,
2: agora e na hora de nossa morte. Amém. Ave Maria, cheia de graça, o Senhor é convosco. Bendita sois vós entre as mulheres, bendito é o fruto do vosso ventre, Jesus. Santa Maria, Mãe de Deus, rogai por nós, pecadores, agora e na hora de nossa morte. Amém. Ave Maria, cheia de graça, o Senhor é convosco. Bendita sois vós entre as mulheres, bendito é o fruto do vosso ventre, Jesus. Santa Maria, Mãe de Deus, rogai por nós, pecadores, agora e na hora de nossa morte. Amém. Ave Maria, cheia de graça, o Senhor é convosco. Bendita sois vós entre as mulheres, bendito é o fruto do vosso ventre, Jesus. Santa Maria, Mãe de Deus, rogai por nós, pecadores, agora e na hora de nossa morte. Amém. Glória ao Pai, ao Filho e ao Espírito Santo, como era no princípio, agora e sempre. Amém.
0: Nossa Senhora da Divina Providência, providenciai. Jesus, manso e humilde de coração, fazei o nosso coração semelhante ao vosso. Agora estamos no terceiro mistério, e nesse mistério contemplamos as proclamações das bem-aventuranças do Senhor. Este mistério será rezado e conduzido pelo Frei Esdras. Vamos rezar juntos esse mistério com o Frei Esdras.
3: Pai nosso que estais nos céus, santificado seja o vosso nome. Venha a nós o vosso reino, seja feita a vossa vontade, assim na terra como nos céus. O pão nosso de cada dia nos dai hoje, perdoai as nossas ofensas, assim como nós perdoamos a quem nos tem ofendido, e não nos deixeis cair em tentação, mas livrai-nos do mal. Amém. Ave Maria, cheia de graça, o Senhor é convosco. Bendita sois vós entre as mulheres, bendito é o fruto do vosso ventre, Jesus. Santa Maria, Mãe de Deus, rogai por nós, pecadores, agora e na hora de nossa morte. Amém. Ave Maria, cheia de graça, o Senhor é convosco. Bendita sois vós entre as mulheres, bendito é o fruto do vosso ventre, Jesus. Santa Maria, Mãe de Deus, rogai por nós, pecadores, agora e na hora de nossa morte. Amém. Ave Maria, cheia de graça, o Senhor é convosco. Bendita sois vós entre as mulheres, bendito é o fruto do vosso ventre, Jesus. Santa Maria, Mãe de Deus, rogai por nós, pecadores, agora e na hora de nossa morte. Amém. Ave Maria, cheia de graça, o Senhor é convosco. Bendita sois vós entre as mulheres, bendito é o fruto do vosso ventre, Jesus.

0: rogai por nós, pecadores, agora e na hora de nossa morte. Amém. Ave Maria, cheia de graça, o Senhor é convosco. Bendita sois vós entre as mulheres, bendito é o fruto do vosso ventre, Jesus. Santa Maria, Mãe de Deus, rogai por nós, pecadores, agora e na hora de nossa morte. Amém. Ave Maria, cheia de graça, o Senhor é convosco. Bendita sois vós entre as mulheres, bendito é o fruto do vosso ventre, Jesus. Santa Maria, Mãe de Deus, rogai por nós, pecadores, agora e na hora de nossa morte. Amém. Ave Maria, cheia de graça, o Senhor é convosco. Bendita sois vós entre as mulheres, bendito é o fruto do vosso ventre, Jesus. Santa Maria, Mãe de Deus, rogai por nós, pecadores, agora e na hora de nossa morte. Amém. Ave Maria, cheia de graça, o Senhor é convosco. Bendita sois vós entre as mulheres, bendito é o fruto do vosso ventre, Jesus. Santa Maria, Mãe de Deus, rogai por nós, pecadores, agora e na hora de nossa morte. Amém. Glória ao Pai, ao Filho e ao Espírito Santo, como era no princípio, agora e sempre. Amém.
1: Nossa Senhora Aparecida, rogai por nós. Santa Teresinha do Menino Jesus, rogai por nós. Agora nós estamos no quarto mistério, e nesse quarto mistério nós estamos contemplando a transfiguração do Senhor no Monte Tabor. E este mistério será rezado pelo Padre Vicente. Vamos rezar junto com o Padre Vicente.
2: Pai nosso que estais no céu, santificado seja vosso nome. Venha a nós o vosso reino. Seja feita a vossa vontade, assim na terra como no céu. O pão nosso de cada dia nos dai hoje. Perdoai as nossas ofensas, assim como nós perdoamos a quem nos tem ofendido. E não nos deixeis cair em tentação, mas livrai-nos do mal. Amém. Ave Maria, cheia de graça, o Senhor é convosco. Bendita sois vós entre as mulheres. Bendito é o fruto do vosso ventre, Jesus. Santa Maria, Mãe de Deus, rogai por nós, pecadores, agora e na hora de nossa morte. Amém. Ave Maria, cheia de graça, o Senhor é convosco. Bendita sois vós entre as mulheres. Bendito é o fruto do vosso ventre, Jesus. Santa Maria, Mãe de Deus, rogai por nós, pecadores, agora e na hora de nossa morte. Amém. Ave Maria, cheia de graça, o Senhor é convosco. Bendita sois vós entre as mulheres, bendito é o fruto do vosso ventre, Jesus. Santa Maria, Mãe de Deus, rogai por nós, pecadores, agora e na hora de nossa morte. Amém. Ave Maria, cheia de graça, o Senhor é convosco. Bendita sois vós entre as mulheres, bendito é o fruto do vosso ventre, Jesus. Santa Maria, Mãe de Deus, rogai por nós, pecadores, agora e na hora de nossa morte. Amém. Ave Maria, cheia de graça, o Senhor é convosco. Bendita sois vós entre as mulheres, bendito é o fruto do vosso ventre, Jesus. Santa Maria, Mãe de Deus, rogai por nós, pecadores, agora e na hora de nossa morte. Amém. Ave Maria, cheia de graça, o Senhor é convosco. Bendita sois vós entre as mulheres. Bendito é o fruto do vosso ventre, Jesus. Santa Maria, Mãe de Deus, rogai por nós, pecadores, agora e na hora da nossa morte. Amém. Ave Maria, cheia de graça, o Senhor é convosco. Bendita sois vós entre as mulheres. Bendito é o fruto do vosso ventre, Jesus. Santa Maria, Mãe de Deus, rogai por nós, pecadores, agora e na hora de nossa morte. Amém. Ave Maria, cheia de graça, o Senhor é convosco. Bendita sois vós entre as mulheres. Bendito é o fruto do vosso ventre, Jesus. Santa Maria, Mãe de Deus, rogai por nós, pecadores, agora e na hora de nossa morte. Amém. Ave Maria, cheia de graça, o Senhor é convosco. Bendita sois vós entre as mulheres. Bendito é o fruto do vosso ventre, Jesus. Santa Maria, Mãe de Deus, rogai por nós, pecadores, agora e na hora de nossa morte. Amém. Ave Maria, cheia de graça, o Senhor é convosco. Bendita sois vós entre as mulheres. Bendito é o fruto do vosso ventre, Jesus. Santa Maria, Mãe de Deus, rogai por nós, pecadores, agora e na hora de nossa morte. Amém.

0: glória ao Pai, ao Filho, ao Espírito Santo, como era no princípio, agora e sempre. Amém. Ó meu Jesus, perdoai-nos, livrai-nos do fogo do inferno, levai as almas todas para o céu e socorrei principalmente as que mais precisares.
1: Nossa Senhora da Ajuda, rogai por nós. São José, rogai por nós. Agora nós chegamos no quinto e último mistério, que será rezado pelo Padre Messias. Neste quinto mistério, estamos contemplando a instituição da Eucaristia. Vamos rezar juntos com o Padre Messias.
2: Pai nosso que estais no céu, santificado seja o vosso nome. Venha a nós o vosso reino, seja feita a vossa vontade, assim na terra como nos céus. O pão nosso de cada dia nos dai hoje, perdoai-nos as nossas ofensas, assim como nós perdoamos a quem nos tem ofendido. Não nos deixeis cair em tentação, mas livrai-nos do mal. Amém. Ave Maria, cheia de graça, o Senhor é convosco. Bendita sois vós entre as mulheres, bendito é o fruto de vosso ventre, Jesus. Santa Maria, Mãe de Deus, rogai por nós, pecadores, agora e na hora de nossa morte. Amém. Ave Maria, cheia de graça, o Senhor é convosco. Bendita sois vós entre as mulheres. Bendito é o fruto de vosso ventre, Jesus. Santa Maria, Mãe de Deus, rogai por nós, pecadores, agora e na hora de nossa morte. Amém. Ave Maria, cheia de graça, o Senhor é convosco. Bendita sois vós entre as mulheres. Bendito é o fruto de vosso ventre, Jesus. Santa Maria, Mãe de Deus, rogai por nós, pecadores, agora e na hora de nossa morte. Amém. Ave Maria, cheia de graça, o Senhor é convosco. Bendita sois vós entre as mulheres. Bendito é o fruto de vosso ventre, Jesus. Santa Maria, Mãe de Deus, rogai por nós, pecadores, agora e na hora de nossa morte. Amém. Ave Maria, cheia de graça, o Senhor é convosco. Bendita sois vós entre as mulheres. Bendito é o fruto de vosso ventre, Jesus. Santa Maria, Mãe de Deus, rogai por nós, pecadores, agora e na hora de nossa morte. Amém. Ave Maria, cheia de graça, o Senhor é convosco. Bendita sois vós entre as mulheres. Bendito é o fruto de vosso ventre, Jesus. Santa Maria, Mãe de Deus, rogai por nós, pecadores, agora e na hora de nossa morte. Amém. Ave Maria, cheia de graça, o Senhor é convosco. Bendita sois vós entre as mulheres, bendito é o fruto de vosso ventre, Jesus. Santa Maria, Mãe de Deus, rogai por nós, pecadores, agora e na hora de nossa morte. Amém. Ave Maria, cheia de graça, o Senhor é convosco. Bendita sois vós entre as mulheres, bendito é o fruto de vosso ventre, Jesus. Santa Maria, Mãe de Deus, rogai por nós, pecadores, agora e na hora de nossa morte. Amém. Ave Maria, cheia de graça, o Senhor é convosco. Bendita sois vós entre as mulheres, bendito é o fruto de vosso ventre, Jesus. Santa Maria, Mãe de Deus, rogai por nós, pecadores, agora e na hora de nossa morte. Amém. Ave Maria, cheia de graça, o Senhor é convosco. Bendita sois vós entre as mulheres, bendito é o fruto de vosso ventre, Jesus. Santa Maria, Mãe de Deus, rogai por nós, pecadores, agora e na hora de nossa morte. Amém. Glória ao Pai, ao Filho e ao Espírito Santo, como era no princípio, agora e sempre. Amém. Ó meu bom Jesus, perdoai-nos, livrai-nos do fogo do inferno, levai as almas todas para os céus, socorrei principalmente as que mais precisam. Nossa Senhora do Sagrado Coração, rogai por nós. São José, rogai por nós.
1: Chegamos ao final do nosso texto de Nossa Senhora. Com muita gratidão no coração, vamos agradecer a Deus por mais um texto rezado e todas as graças e bênçãos que pedimos nesse momento de oração. Por isso, vamos fazer juntos o nosso agradecimento a Nossa Senhora. Infinitas graças vos damos, soberana Rainha, pelos benefícios que todos os dias recebemos de vossas mãos liberais. Dignai-vos agora e para sempre tomarmos debaixo de vosso precioso amparo. Para mais obrigá-la, vos saudamos como a Salve Rainha. Salve Rainha, Mãe de Misericórdia, vida, doçura e esperança nossa, salve. A vós bradamos e debredados, filhos de Eva, a vós suspirando, gemendo e chorando neste valo de lágrimas. Em aposa, advogada nossa, estes vossos olhos misericordiosos a nós volveis, e depois deste desterro. Mostrai-nos, Jesus, bendito é o fruto do vosso ventre. Ó clemente, ó piedosa, ó doce, sempre Virgem Maria, rogai por nós, Santa Mãe de Deus, para que sejamos dignos das promessas de Cristo. Amém. E agora a bênção da Ave. O Senhor esteja convosco, Ele está no meio de nós. A nossa proteção está no nome do Senhor, que fez o céu e a terra. Deus de amor e de bondade, Deus de carinho, de ternura e proteção. A vós imploramos a vossa bênção sobre esta água, criatura vossa. A água que os ouvintes da Rádio Santa Cruz irão usar confiantes para implorar o perdão de seus pecados, a proteção de suas vidas e a saúde do corpo e da alma. Abençoai, Senhor, esta água em nome do Pai, do Filho e do Espírito Santo. Amém. O Senhor esteja convosco, Ele está no meio de nós. Pela intercessão de Nossa Senhora Aparecida, Rainha e Padroeira do Brasil, abençoe-vos o Deus Todo-Poderoso, Pai, Filho e Espírito Santo. Amém. Fique com Deus e com as bênçãos da Mãe do Céu. Muito obrigado a todos vocês pelo carinho, pela audiência e por termos feito juntos esse momento de oração.

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0: Deus abençoe você e toda a sua família. Que alegria estar aqui com você, começando mais um programa Eu Seguirei. Eu tenho certeza de que Deus vai falar muito ao seu coração através deste programa. Olha, se você pode, eu já quero convidar você a pegar a sua Bíblia, porque hoje nós vamos meditar a palavra de Deus. A palavra de Deus é o nosso alimento, a palavra de Deus que é o nosso sustento. Eu tenho certeza que essa palavra vai mover seu coração. Olha, aqui você vai ouvir a palavra de Deus, aqui você vai poder cantar. São minutos que ficaremos juntos, onde você vai fazer uma experiência com Deus. Lembrando que tudo que você ouvir aqui, depois fica registrado no meu canal do YouTube, Frei Gilson / Som do Monte, no meu Instagram, no meu Facebook, todos com o mesmo nome, Frei Gilson / Som do Monte, para que você possa também compartilhar essa palavra com os seus amigos, tá bom? Então, vamos escutar a palavra de Deus.
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0: Mateus 16, 24, se alguém quer me seguir, renuncie a si mesmo, tome a sua cruz e me siga. Meu querido irmão, minha querida irmã, isso aqui é a palavra de Jesus para mim, para você. Primeira coisa, você quer seguir Jesus? Você quer? Essa é a primeira coisa, ele não está obrigando. Ele está dizendo, olha, se você quiser. A partir do momento que você quer, eu tenho certeza que você está dizendo, eu quero. Então, aí ele fala quais são as regras, quais são as condições. Renunciar a si mesmo. Pergunto, você quer seguir Jesus? Sim. Você quer renunciar a si mesmo? E você quer tomar a sua cruz de cada dia? Vamos meditar sobre isso. Às vezes nós queremos seguir Jesus, mas não queremos renunciar a nós mesmos. Nós queremos seguir Jesus, mas não queremos assumir a cruz. Em nome do Pai, do Filho e do Espírito Santo. Amém. Mateus capítulo 16, versículo de 21 a 27. Naquele tempo, Jesus começou a mostrar a seus discípulos que devia ir a Jerusalém e sofrer muito da parte dos anciãos, dos sumos sacerdotes e dos mestres da lei, e que devia ser morto e ressuscitar no terceiro dia. Então Pedro tomou Jesus à parte e começou a repreendê-lo, dizendo: Deus não permita tal coisa, Senhor, que isso nunca te aconteça. Jesus, porém, voltando-se para Pedro e disse: Vai para longe, Satanás. Tu és para mim uma pedra de tropeço, porque não pensas as coisas de Deus, mas sim as coisas dos homens. Então Jesus disse aos discípulos: Se alguém quer me seguir, renuncie a si mesmo, tome a sua cruz e me siga. Pois quem quiser salvar a sua vida vai perdê-la, e quem perder a sua vida por causa de mim vai encontrá-la. De fato, que adianta o homem ganhar o mundo inteiro, mas perder a sua vida? O que poderá alguém dar em troca de sua vida? Porque o Filho do Homem virá na glória do seu Pai com os seus anjos e então retribuirá a cada um de acordo com a sua conduta. Palavra da salvação. São Gregório Magno, ele diz assim: Porque aquele que não se nega a si mesmo não pode se aproximar daquele que está acima dele. Então, que interessante. Se você não está disposto a se negar, também você não vai conseguir se aproximar. Se alguém me quer seguir, negue-se a si mesmo. Então, seguir é aproximar-se de Jesus. Não quero me negar, não vai se aproximar. Nós somos uma coisa caída pelo pecado, e outra pela nossa natureza original. Então, São Gregório lembra o seguinte: nós somos decaídos pelo pecado. Então é importante esse raciocínio de São Gregório Magno, porque ele já nos leva a entender que quando Jesus pede, negue-se a si mesmo, Jesus parece que aqui então está falando dessa natureza decaída. Negue este Adão que mora dentro de você. Negue este homem velho que ainda mora dentro de você. Se você quiser me seguir, só tem um jeito: você tem que querer ser uma pessoa nova, você tem que desejar ser uma nova criatura. Então, para me seguir, você precisa renunciar o velho Adão que está dentro de você. Abandonemo-nos, Gregório continua, abandonemo-nos e neguemos a nós mesmos quando evitamos o que éramos pelo velho homem e nos dirigimos para onde nossa natureza regenerada nos chama. Tá vendo? Então aqui está a resposta. Renunciar a mim mesmo é renunciar o velho homem. O velho homem em Adão. Esse Adão que fugiu de Deus. Esse Adão que desobedeceu a Deus, entendeu? O que é o Adão? O Adão é o representante da desobediência. Adão é o representante daquele que fugiu de Deus. Adão é aquele representante do orgulho. O que é renunciar a si mesmo? É renunciar a essas atitudes de Adão, o orgulho, a desobediência, o fugir de Deus. Então, veja, o que Adão fez? Fugiu de Deus. Me escondi. E Jesus está falando: você quer me seguir? Renuncie a si mesmo. Por quê? Se você não renuncia, se você ainda está em Adão, você vai continuar fugindo de Deus. Então, como é que você vai seguir se você está fugindo? Como é que você vai seguir se você está desobedecendo? Não tem como. Abra sua Bíblia em Romanos capítulo 6, versículo 6. Sabemos que o nosso velho homem foi crucificado com ele, para que seja reduzido à impotência o corpo outrora subjugado ao pecado e já não sejamos escravos do pecado. Pronto, este versículo diz tudo, né? O que é renunciar a si mesmo? Se você não sabia disso, o que é renunciar a si mesmo? Está aqui. Sabemos que o nosso velho homem foi crucificado com ele. Renunciar a si mesmo é crucificar o velho homem em Cristo. E já não sejamos escravos do pecado. Pronto, o que significa renunciar a si mesmo? Não ser escravo mais do pecado. Efésios capítulo 4, versículo de 22 a 24. Renunciai à vida passada, despojai-vos do homem velho, corrompido pelas concupiscências enganadoras, renovai sem cessar o sentimento da vossa alma e revesti-vos do homem novo, criado à imagem de Deus em verdadeira justiça e santidade. Isto é renunciar a si mesmo. Preciso renunciar a mim mesmo. Pai, Filho e Espírito Santo. Amém.
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0: Resposta a essa palavra, eu quero convidar você agora a cantar comigo.
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Espírito Santo, vem batizar cada pessoa que está aqui. Enche-nos com teu Espírito, batiza-nos outra vez. João Batista.

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1: O programa de hoje está bom demais e eu quero lembrar você, se você quiser ouvir mais pregações, mais meditação da palavra, basta você me acompanhar no meu canal do YouTube, Frei Gilson barra Som do Monte, no meu Instagram, no meu Facebook, no meu TikTok e lá você vai encontrar muito mais palavra de Deus para você.
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1: Nós vamos terminar este programa rezando. Eu quero clamar agora por você, quero clamar pela sua família. Senhor Deus, libera agora o teu Espírito Santo sobre cada pessoa que acompanha este programa. Vem Espírito Santo, enche todos os que estão acompanhando este programa agora. Libera, Senhor, para esta pessoa o que ela mais precisa, para o corpo e para a alma. Libera, Senhor, curas e libertações em nome de Jesus para esta pessoa que assiste, que acompanha, que escuta e para toda a sua família. Eu clamo a tua poderosa bênção. Visita agora com bênção de proteção. A bênção que só o Senhor pode dar. Abençoe-vos o Deus Todo-Poderoso, Pai e Filho e Espírito Santo. Amém.
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14: 18 horas e 55 minutos.

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7: 19 horas e 14 minutos.

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4: 19 horas e 31 minutos.

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2: 20 horas e 16 minutos.

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3: 20 horas e 46 minutos.

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